0: Uma hora.
1: Boa noite.
2: Estão 17 graus em Nova York.
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0: horas.
1: Boa noite. Estão 18 graus em Lisboa. 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

0: 2 horas e 16 minutos.
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1: Boa noite.
2: Estão 16 graus em Nova York.
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0: 4 horas e 25 minutos.
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Wife, the Murphy. Se tens alguma coisa há muito tempo, olha, deita fora. Se o fizeste, vais precisar dela logo a seguir.

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0: Boa noite.
1: Estão 14 graus em Nova York.
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0: e 40 minutos.
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1: Horas.
2: Bom dia.
3: Estão 14 graus em Nova York.
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6: Está no ar a edição 694 do Clube Megahertz.
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6: Ora viva, pois é verdade, cá está o teu clube de eleição para mais uma edição neste início de outono, ainda um tanto ao quanto quentinho, ainda dá para ir espreitar a praia, mas é assim, um novo ciclo começa e tudo já está na escola, no trabalho, as folhas caem e renova-se a natureza. Ora, pois bem. Bom, haja música nas nossas vidas e hoje tenho uma lista de quase 30 propostas musicais distribuídas pelas duas horas da edição de hoje, a começar com o Tiago Vilhena, ele que acaba de lançar nesta sexta-feira, dia 25, o seu novo e fresco álbum de título Salatrano, com 10 faixas ao seu estilo, ou aos seus estilos, numa salada de frutas, conceitos, humores, histórias e banalidades. Salatrano é um disco jovem e maduro. Chega para fechar o verão, preparar o inverno e certamente que tem uma banda sonora para todos os estados de espírito. O single que o apresenta é Amadores da Praça, com o qual abro hoje o Clube Megahertz. Bem-vindo!

0: Este Amadores da Praça é o segundo single do disco Salatrano, de Tiago Vilhena, depois de Mau Mau Bem Bem, e chega como uma incursão assumidamente rock num território que o músico não explorava há já algum tempo. A canção reúne vários dos elementos clássicos do género e o resultado é uma canção de rock expansiva, com músculo e detalhe, que recupera uma viagem que Tiago Vilhena conhece bem, mas que há algum tempo não ocupava o centro da sua música. O título nasce de um poema de Ari dos Santos, poeta que tem sido uma referência recorrente no universo criativo do artista e cuja obra, neste caso, esteve particularmente próxima da gênese da canção.
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0: Carly Rae Jepsen, artista multiplatina e nomeada para os Grammy, lançou na sexta-feira, dia 18, o seu nono álbum, Day and Night, através da Interscope Records. Versailles é um dos temas incluídos no lado Day do

disco Day and Night, da canadiana Carly Rae Jepsen, esta Versailles é uma irresistível e frenética criação pop, inspirada em Marie Antoinette, de Sofia Coppola, e no seu retrato opulento de uma busca desenfreada pelo prazer. Carly escreveu o tema em colaboração com Alias Capari, Noni Ball,

0: Este Baby Doll, na voz do galês Jamie Miller, reflete a vontade de arriscar no amor e viver tudo o que ele tem para oferecer, mesmo perante a possibilidade de poder vir a sofrer. Desde o lançamento, o tema tem-se provado um verdadeiro êxito. Já soma mais de 13 milhões de streams, 60 milhões de visualizações e 60 mil conteúdos criados nas redes sociais, continuando a atingir novos máximos diários nas plataformas de streaming.
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0: Os Take That juntam-se ao cantor e compositor de origem irlandesa Michael Patrick Kelly em Feel My Love, tema que integra Dreamers, o muito aguardado 10º álbum de estúdio da banda, com edição prevista ainda para este ano. De sonoridade pop e um ritmo enérgico, a faixa destaca-se pelas harmonias características dos Take That e por subtis influências country, combinando a identidade melódica da banda com a voz de Kelly num tema marcado pela boa disposição e por um refrão envolvente. 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

0: Depois de Silent Treatment, que passou por aqui em dezembro do ano passado, a britânica Freya Sky está de volta com o seu novo e aguardado single Bad Taste, com uma sonoridade pop característica da artista, marcada por um ritmo energético, dançável e contagiante. A faixa explora a atração consciente de relações complicadas e por escolhas que, mesmo sabendo que podem não ser as melhores, são difíceis de ignorar. O tema aborda esse mau gosto assumido com leveza e humor. No dia 28 de novembro, a artista sobe ao palco da Mel Arena, em Lisboa, para um concerto que já está esgotado.
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0: Os Napa lançaram o tema Coisas Simples, um single de sonoridade indie pop que se distingue por guitarras luminosas, melodias vibrantes e uma energia contagiante. Liricamente, a canção inspira-se na intensidade de um encontro e na sensação de reconhecimento imediato entre duas pessoas, convertendo o primeiro contacto numa experiência marcada por familiaridade e pela descoberta mútua.

0: Do ponto de vista musical, esta Coisas Simples expande a identidade artística dos Napa através de uma instrumentação rica que integra cordofones e uma secção de sopros, conferindo-lhe contornos de soul e de música popular brasileira. O lançamento da faixa serve de avanço ao terceiro álbum de estúdio da banda, cuja edição oficial está agendada para o próximo dia 16 de outubro.
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0: Vamos à Fel marca um momento decisivo na carreira de Roa, juntando um dos artistas porto-riquenhos em mais rápida ascensão a Anuel AA, numa das maiores colaborações da sua carreira até à data. Mais do que um lançamento de grande destaque, o tema reforça a afirmação de Roa como uma das principais vozes a moldar a próxima geração do reggaeton e do urbano latino, ao mesmo tempo que apresenta a sua identidade artística à audiência global de

0: assente numa energia crua, autenticidade e numa base de reggaeton old school, reinterpretada através de uma abordagem moderna e inspirada na cultura de rua, esta Vamos à Belle posiciona-se como um momento cultural que impulsiona ainda mais a trajetória de Roa enquanto um dos próximos grandes nomes globais do género.
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0: Agora recebemos o Carlos Cunha, ele vem aí com mais um episódio do Pão do Dia.
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2: Olá amigos, mais um episódio de Pão do Dia. Sara Correia, avisem que eu cheguei. A Sara tem subido a pulso na música portuguesa. Mais um episódio em que demonstro alguns artistas que apanhei neste verão musical. Neste caso, a Sara Correia, em duas ocasiões, Feira de Março e Expo FACIC. Dois grandes concertos. Tem sido um prazer vê-la ao vivo. Uma voz que, além de poderosíssima, tem também um toque ali de flamenco, pelo menos que eu identifico. Pode ser impressão minha. E que tem também um grande dueto com o Pedro Brunhosa, em que muita gente se inspira. Mas neste caso, aproveito para deixar aqui esta grande faixa, escrita pelo Diogo Clemente, a música e a letra Carolina dos Landes. Mas a interpretação, Sara Correia, avisem que eu cheguei. Excelente. E é com essa música que vamos ficar hoje. Até para a semana, com mais novidades do verão. Um abraço.

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1: Está feito mais um episódio do Espaço Pão do Dia. O Carlos Cunha deu destaque hoje a Sara Correia e o tema Avisem que eu cheguei.
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1: Rita Red Shoes regressa aos discos com o lançamento nesta sexta-feira, dia 25, do seu sétimo álbum de estúdio, intitulado Fala, marcando um novo capítulo na sua carreira e no panorama musical português. O projeto surge na sequência do espetáculo The Other Women, apresentado em 2012, no qual a artista homenageou compositoras internacionais, transpondo agora essa premissa para a celebração exclusiva de autoras nacionais e explorando as múltiplas facetas do universo feminino contemporâneo. Deste novo álbum já conhecemos A Tua Trança, o single de estreia escrito por Márcia, e Não É Normal, o segundo tema de avanço da autoria de Cláudia Pascoal. Agora surge o terceiro single, Fala Bem, que conta com música e letra da Garota Não.
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0: Rita Red Shoes reuniu um coletivo de proeminentes criadoras do panorama nacional para compor letras e temas inéditos sobre as diversas perspectivas da identidade e vivência da mulher atual. O alinhamento do novo álbum, de título Fala, conta com a participação de nomes como Amélia Muge, Ana Bacalhau, Cláudia Pascoal, Marília Miranda Lopes, Francisca Cortesão, Joana Espadinha, Mafalda Veiga, Márcia, Margarida Campelo, Ana Cláudia e a Garota Não, autora da letra e música desta Fala Bem.
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0: A luso-canadiana Sofia Câmara está a preparar o lançamento do seu próximo Extended Play, de título Still Somewhere Here. Lançamento esse marcado para sexta-feira, dia 9 de outubro. Hallucinating é uma das faixas que podes lá encontrar.

0: Luminoso, divertido e contagiante, este Hallucinating traduz a euforia de perceber que alguém que parecia completamente fora do nosso alcance pode, afinal, sentir o mesmo por nós, captando precisamente esse momento quase irreal. Sofia Câmara, que tem vindo a destacar-se junto das novas gerações com a sua identidade pop e presença crescente nas plataformas digitais, estreou-se pela primeira vez em Portugal este ano no palco do Rock in Rio, Lisboa.
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0: Maluma e Shakira lançaram a sua quinta colaboração conjunta. A estrela pop e o conceituado cantor tinham anunciado a novidade depois de terem partilhado uma fotografia juntos nas redes sociais, numa altura em que as carreiras de ambos estão em plena ascensão. Água, título da nova faixa, ultrapassou as 3 mil visualizações em 17 minutos, refletindo a ansiedade dos fãs que aguardavam o lançamento do trabalho conjunto dos dois artistas.

0: Este Queixume é o single de avanço de Crescendo, novo EP de Jaca. Entre o R&B, o hip-hop e o flow das teclas de um Rhodes por André Areias, o artista divide-se entre o sentir e o pesar de uma relação que julgava eterna e a procura de uma alternativa para habitar o mundo após o rompimento. O tema inaugura o sucessor de Licor, um tratado sobre amor e autorreflexão que consagra a identidade poética e sonora do compositor portuense.
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0: O aspecto mais interessante de como surgiu Company, o novo tema dos Clean Bandit, é que tudo aconteceu quase por acaso. Grace Chatto e Jack Patterson, dos Clean Bandit, estavam em Los Angeles, na mesma altura que Chloe e Oma Lay. O que poderia ter sido apenas um encontro casual, acabou por resultar no primeiro single de um futuro álbum da banda, previsto para o próximo ano de 2027. Company é apenas o segundo lançamento pela CBX, a editora independente criada pelos Clean Bandit, como a sua nova casa criativa, o que sinaliza claramente o rumo que o grupo pretende seguir.

0: termos sonoros, a combinação dos três artistas pode não parecer óbvia à primeira vista, mas é precisamente esta tensão que faz com que este Company funcione. Os Clean Bandit trazem os seus instintos de produção que unem a música eletrónica e pop com influências clássicas. Chloe acrescenta camadas de vocalizações e improvisos R&B cheios de segurança, e a interpretação Afrofusion do nigeriano Omalai confere à faixa uma textura que nenhum dos outros dois conseguiria criar sozinho.
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0: Miley Cyrus e o noivo, Max Morando, só têm olhos um para o outro no vídeo apaixonado de Let's Get Married, o segundo single do álbum Pass Persuades, da artista norte-americana. O clipe, preto e branco, filmado pelo fotógrafo de moda, Mert Alas, transmite a sensação de um vídeo caseiro, repleto de felicidade, gravado na festa mais cool para a qual alguma vez serás convidado.

0: Miley Cyrus lançou o vídeo deste Let's Get Married, o segundo single retirado do seu recente álbum Best Persuades, assinalando um momento nas redes sociais com um agradecimento aos colaboradores e destacando a forma orgânica como o disco tem acompanhado o ritmo da sua vida em tempo real.
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0: Ed apresenta Quase Nada, novo single que traduz os contrastes e a fragilidade do amor e que surge como confissão, um desafio de quem escolhe perder-se numa relação, trocando a vida à sua volta por tudo o que está inerente a esse vínculo, como o conforto e a estabilidade, mas também o sufoco e a dependência de estar com alguém. Vamos fazer uma curta pausa, voltaremos logo de seguida para a segunda tranche da emissão de hoje do Clube Megahertz. Fica ligado!
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0: 7 horas.
1: Bom dia. Estão 17 graus em Lisboa. 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
1: Estamos de regresso para a segunda parte.
0: Daniel Vieira.
1: Sim, senhor, cá estou de volta para a segunda tranche desta edição 694 do teu Clube Megahertz, desde 2013, a paixão da rádio. Tenho nesta segunda mais um lote de boas propostas musicais. São os lançamentos ocorridos nos últimos dias ou semanas, mas também há espaço para recuerdos nos espaços discos perdidos e Clube Mega 10 anos, lá mais para a frente. Para já, tenho o mais recente lançamento do Bairro Radino, André Carvalho. Nos palcos ele é Andy Scott e apresentou esta semana Miúda Má, single de avanço de Superstar, novo álbum que está disponível neste sábado, dia 26 de setembro, e que, segundo o artista, representa ambição, ego, desejo, quedas e sobrevivência. Ao longo das 20 faixas, Andy Scott move-se entre momentos de confiança, quase provocadora, e outros mais pessoais, explorando os contrastes de uma personalidade que nunca procurou caber num único molde. Ouve então comigo Miúda Má, no início desta segunda parte do Clube Megahertz. Bem-vindo!

0: Esta miúda má é a primeira porta de entrada para Superstar, novo álbum do Andy Scotch, nas bancas este sábado, dia 26, e revela parte da nova direção musical do artista. Uma fusão entre rap, pop, referências aos anos 80 e produção contemporânea, numa procura por uma sonoridade atual sem perder identidade.
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0: Oficial.
1: O artista pop global, compositor e força criativa Troy Sivan está de regresso com Party, uma ode hipnótica e eufórica à sensação de nos deixarmos levar por uma noite verdadeiramente memorável.
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0: Esta party inclui um sample de Madonna, retirado do seu icónico êxito de 2000, Music, e foi inspirada pelo ritmo cíclico de um fim de semana passado de um lugar para o outro. Com este novo single, Troye Sivan quis captar a sensação de uma noite que nunca acaba, passando de um lugar para o seguinte, sem um verdadeiro início ou um fim.
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0: Em agosto, o espanhol Thiago Navarro apresentou o seu EP Bonito Bonito, transformando a faixa madrinha num grande sucesso em Espanha, mas não só, utilizando uma produção que assenta numa fusão de pop com matizes de reggaeton e ritmos tropicais latinos e marcada por guitarras acústicas limpas e uma percussão eletrónica cadenciada.

0: Este Estás Com Quem, na voz da Margarida Vasconcelos, chegou às plataformas digitais com uma sonoridade pop marcada pela saudade, pela distância e pelas perguntas que ficam quando uma história parece ainda não ter terminado. Estás Com Quem parte de uma mensagem simples e direta. Querer saber se alguém seguiu em frente, se está bem e, sobretudo, com quem está. Entre memórias de verão, distância e reencontros imaginados, Margarida Vasconcelos transforma este sentimento num refrão imediato e fácil de guardar.
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0: Os cubanos Gente de Zona e o produtor espanhol Juan Magan uniram-se no início do verão para lançar o tema Isla Viva, uma colaboração concebida para funcionar como o hino da estação quente, contando com ritmos enérgicos destinados a animar as pistas de dança. A dupla descreveu o single como uma viagem musical de Isla Viva para o mundo, reforçada por um videoclipe oficial nas plataformas digitais que se destaca por ter sido inteiramente criado com recurso à inteligência artificial. Recorda agora Isla Viva, que foi de facto um dos hinos deste verão.

0: lançamento desta Isla Viva consolidou a parceria artística entre os Gente de Zona e Juan Magan, que já tinham colaborado em 2016 e percorrido várias cidades espanholas numa digressão conjunta realizada no início de 2017. A aposta tecnológica na produção visual do novo tema, utilizando inteligência artificial, acrescentou inovação à proposta, juntando a experiência anterior dos artistas a uma abordagem contemporânea na promoção do single.
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0: Reunindo duas forças de grande peso da música de dança e do ecossistema pop europeu, Dream Out Loud é uma colaboração vibrante entre a estrela romena Ina e o prestigiado DJ e produtor norueguês Matoma, juntando a energia eufórica do dance pop e do tropical house a uma mensagem motivacional e luminosa. Foi outro dos grandes hinos deste verão. 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

Este Dream Out Loud reafirma a capacidade de Ina e Matoma em criarem êxitos transversais de pista e rádio. A faixa posicionou-se neste verão como um dos grandes lançamentos de dance pop do ano, combinando uma produção impecável com um forte apelo emotivo e festivo.

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1: Seguimos agora para o 15º episódio do espaço Discos Perdidos, onde ao longo do abecedário abordamos um disco perdido da música portuguesa, duas bandas ou artistas por cada letra.
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1: Está no ar a rúbrica Discos Perdidos.
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3: Nascido em Lisboa em 1944, o cantor hoje em destaque inicia a sua carreira musical em 1960 com a criação do trio Os Conchas, a par com a sua carreira como praticante de judo. Precisamente no ano em que conquista o título de campeão nacional de pesados em judo, em 1968 grava o primeiro EP com 4 canções, destacando-se Fonte de Água Vermelha, com a qual participou no programa de televisão Zip Zip. Participa com a canção de Madrugar no Festival RTP da Canção de 1970, que viria a ser gravada em single. Grava ainda um álbum em 1972, de título Gesta, que passa despercebido. Terminando a sua carreira musical após o 25 de Abril de 1974, dedica-se exclusivamente ao desporto e à sua profissão nos quadros da Renault. O disco perdido de hoje data de 1970, é o single Canção de Madrugar, a voz de Hugo Maia Loureiro.
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0: discos perdidos, hoje com a primeira letra H, Hugo Maia Loureiro, e esta Canção de Madrugar. Para a semana temos a segunda letra H, dando continuidade ao abecedário dos discos perdidos.
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0: Filipe Ramos, artista emergente que se encontra a construir a sua carreira, lançou nesta sexta-feira, dia 25, o seu single de estreia, Amor de Miúdos, que marca o início do seu percurso artístico. Eu já vi.

Este amor de miúdos nasce de uma vontade de recuperar a forma genuína e espontânea de sentir e de amar, sem medo, segundo as intenções e filtros, explorando a ideia de como, ao longo do nosso crescimento, vamos perdendo a leveza do que é o amor e da essência de como deve ser demonstrado. É o single de estreia do jovem natural da Ericeira, Filipe Ramos.

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1: A artista francesa, radicada em Israel, Odeli, lança Moi, um novo single que antecipa o seu segundo álbum. Interpretada numa mistura cativante de francês e hebraico, a faixa marca a evolução artística e pessoal de Odeli, que assume o controle total da produção musical, para além da composição e da escrita. 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

0: Este Moi atinge o ponto de não retorno na narrativa de Princess, the Queen, apresentada no álbum de estreia de Odelli. Nasce de ouvir a intuição, em silêncio, de ter a coragem de mudar a direção para a esquerda ou para a direita, sem pedir autorização, sustentado pela certeza sólida de que, mesmo que se caia, as raízes permanecem intactas. Esta confiança pura em si mesmo é o único chão verdadeiro onde se pode estar firme.
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0: Go That High é um dos singles de destaque do cantor e compositor norte-americano Ray Dalton, lançado no verão. A faixa reforça a marca registada do artista em criar hinos eufóricos e motivacionais, aliando uma produção rítmica vibrante a uma interpretação vocal expansiva e cheia de garra.

0: dos temas mais icónicos da cena Dance House ibérica do final dos anos 2000, Secret Accordion, junta novamente o DJ e produtor Pedro Dias a JJ e D-Row, numa versão totalmente atualizada e lançada no início do verão. A nova versão moderniza a fórmula que tornou a faixa num clássico de pista, adaptando a sua famosa melodia de acordeão aos padrões de produção e aos sistemas de som de clubbing contemporâneo.
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0: Afonso Cabral editou Dança Comigo na Ilusão, uma canção que assinala e dá voz aos atuais tempos de incerteza e agitação social que vivemos. Cantar para espantar os males, nesse caso, é mesmo para vivê-los.
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0: Esta Dança Comigo na Ilusão viaja por uma sonoridade indie, pop rock, descontraída, enquanto a letra revela algum desespero quase apocalíptico, com um refrão a garantir que o pior está para vir. É desta dualidade que vive este single a solo de Afonso Cabral, vocalista dos You Can't Win, Charlie Brown, uma espécie de retrato da ansiedade contemporânea e uma tentativa de encontrar normalidade num mundo em tensão e constante ebulição.
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0: Bom, e agora vamos recordar o tema que abriu o Clube Megahertz há 10 anos.
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0: No primeiro dia de outubro de 2016 foi transmitida a emissão número 183 do Clube e nesse dia decidi abrir a emissão com A Mais em Ti, single lançado em setembro desse ano por Pedro Madeira.
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0: Mais em Ti, de Pedro Madeira, lançado a 12 de setembro de 2016, foi o tema que abriu o clube há 10 anos, na emissão número 183, no ar no primeiro dia de outubro desse ano.
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0: Estamos agora na reta final desta edição 694 do Clube e agora tem a habitual piada seca do dia.
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0: Aí está a piada seca do dia com o Asdrúbal, que não tolera dois erros. Pois claro.
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0: Bom, esta semana despedimos-nos de Jorge Palma, um dos maiores poetas e navegadores da música portuguesa, alguém que ensinou mais do que uma geração a olhar para a vida com lirismo, genica e humanidade. O Jorge deixou-nos as teclas do piano marcadas pela força dos seus dedos, as palavras que nos salvaram em noites difíceis e aquela certeza reconfortante de que no meio de todas as tempestades vale sempre a pena continuar a caminhar. A sua música é agora património da nossa memória coletiva e vai continuar a ressoar aqui na nossa frequência, exatamente onde sempre esteve. Para fechar o Clube Megahertz de hoje, podia escolher muitos caminhos, mas escolho a liberdade de voar. Fica com Gaivota dos Alteirinhos. Que este tema sirva de inspiração para continuar o voo a todos os que sentem esta perda. Obrigado por estar desse lado. O meu nome é Daniel Vieira. Até à próxima semana e continua a ouvir boa música.

0: 7:57.
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2: Bom dia.
3: Estão 14 graus em Nova York.
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3: Tu bem arranjas botões, mas não serve
4: para
3: nada. Tem
4: que amarrar um botão à mão direita.
2: Cof.
4: Não, este é cof, mas é cof de café. Cai um cof.
3: Coffee, ah, é. Coffee, então porquê aqui deste lado a gente não tem um cof?
4: Não, aí não.
2: Porque aí, nesse lado, ninguém tosse.
3: Não, ninguém bebe café, que é o que ele está a querer dizer.
4: Estás a ver, olha lá. Primeiro é o come.
3: Sim,
2: é o come.
3: Depois é o cofre.
2: Depois é o cofre.
3: Normalmente é assim, cofre. Janta-se, almoça-se e depois bebe-se um café. Depois bebe-se um café.
2: Nós já bebemos o nosso.
4: Então o que é que tens no carrinho para hoje?
2: É hoje que eu vou cantar.
3: Não vais não. Não vais não.
2: Ei, deixa-me cantar.
3: Não deixes não, fónico.
2: O que é que tens no carrinho?
4: Então faz a mesma coisa, tiras o microfone.
3: Provavelmente ele dos que estamos aqui em estúdio é o único que sabe cantar. Então hoje é quando os números incomodam, as formigas aparecem.
4: Ora.
2: Ora, também é verdade.
4: É verdade,
2: é verdade.
4: Estou-te aqui a vislumbrar com uma lata de Instant Ants.
3: Vamos dar início à função, sejam bem-vindos. Vem aí o Encruzamento, a edição desta segunda-feira.
4: Olha, mas se demorarem muito, já foi.
3: Já foi.
2: Exatamente.
3: Não, não arrancou.
4: Não, está desligado.
3: Ah, pois
2: está
3: é.
2: Está desligado, que é
4: está
2: para
4: desligado.
2: Não.

0: espaço?
1: Quase.
0: E salta a música.
2: E salta a música. Agora não salta.
0: O que é que se passou? Isto é uma música que começou há um minuto e pouco.
2: É porque o tipo não sabe gravar músicas, grava só um minuto.
1: Pois. Realmente. Temos que pedir às primas para fazer 59 minutos e 59 segundos de música.
2: Porra, Arthur. Boa noite, caso para o Renato. Bem-vindos à edição do Encruzamento.
0: Bem-vindos, bem-vindos.
2: Eu tenho comigo hoje o Arthur Lourenço.
1: Boa noite.
2: O Renato Ribeiro.
0: Ora, boa noite.
2: Eu sou o Pedro Miguel. Pronto, olha, tenho que estar aqui porque alguém tem que fazer mesa. É só por isso porque.
0: Pois, porque nós
2: as ideias saem todas do outro lado. Bem-vindos ao Encruzamento. Esta semana. No Encruzamento chama-se, o título do programa de hoje é Quando os números incomodam, as formigas aparecem. Ao longo do programa vocês vão perceber o porquê deste título. Mas nós na semana passada tínhamos prometido que começávamos
1: com o teu Jerrica vazio.
2: Basicamente. Que começávamos no Novo México. E por isso, hoje, ao contrário do que é hábito, vamos viajar até o outro lado do oceano, que corre o risco de ser o Oceano Trump.
0: Sim. Nós não renomeamos como o Oceano Europeu.
2: Para aí, qualquer coisa. E o Arthur não dá ideias.
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0: Quando a semana tem 7 dias, mas Trump, ele precisa de 8 polémicas na mesma semana. Donald Trump começou a semana a declarar que os riscos da inteligência artificial são uma espécie de Twilight Zone e que existe uma conspiração contra a IA e os centros de dados. Chegou a sugerir que o único guarda que a inteligência artificial precisa é um presidente inteligente, pois claro. É uma abordagem interessante à tecnologia. Se a IA ficar perigosa, chama-se o Trump. Problema resolvido. Depois volta-se para a Reserva Federal. Trump defendeu que as taxas de juros americanas deviam estar em 1% ao menos, apesar da Fed ter acabado de subir a taxa para 3,75% com a perspectiva de chegar a 4%, justificando a decisão, como em todos os bancos centrais, com a inflação ainda muito elevada. Depois aconteceu a Irlanda. Trump esteve no país e declarou que adoraria ver uma Irlanda reunificada, entrando num tema politicamente e extremamente sensível e rompendo com uma tradicional posição de neutralidade dos presidentes norte-americanos relativamente à questão da Irlanda do Norte. Porque aparentemente visitar a Irlanda para jogar golfe não era suficiente. Mas a cereja desta semana apareceu na sexta-feira. Trump anunciou que a CNN e 2 outros órgãos de comunicação social iam ser banidos da Casa Branca, acusando-os de fazerem fake news. Portanto, temos um presidente americano a decidir quais os jornalistas que podem entrar na Casa Branca com base naquilo que ele considera ser notícias falsas. Mas ainda houve mais, não ficou por aqui. Trump voltou a atacar o Supreme Court, acusando de tomar decisões políticas e afirmando que as decisões recentes sobre as tarifas e cidadania por nascimento terão custado trilhões de dólares aos Estados Unidos. Já a guerra no Golfo a gente não faz ideia. Deve ter ficado com os questões. E há uma pergunta que é inevitável. Como é que uma única pessoa consegue, numa semana, discutir inteligência artificial, juros, a Irlanda, o Supremo Corte e ainda expulsar os jornalistas da Casa Branca? Trump está a governar os Estados Unidos ou simplesmente a fazer uma emissão diária de True Social, edição presidencial?
1: Isso é inevitável, porque ele todos os dias até às 3, 4 da manhã, ininterruptamente, ele faz 70, 80 posts e publica na True Social. 3, 4 da manhã, por isso é que ele depois vai dormir às 11, às 10 e às 11 da manhã, é apanhado a dormir na sala oval ou noutro sítio qualquer.
0: É o de calhar.
1: No 11 de setembro, por exemplo. Foi a mesma coisa. E o outro é que era o Sleepy Biden, né?
0: Pois,
1: no Sleepy Joe. O mais relevante, o que teve mais impacto na comunicação social cá, pois porque lhes toca também de certa forma, foi o facto dele ter declarado a CNN o político e
0: NBC,
1: NBC, sim, de ficarem proibidos de cobrir eventos ou cobrir o que for.
0: Que Deus podem cobrir o que quiserem. Sim. A Casa Branca é que nada.
1: A Casa Branca é que nada. Entretanto, quando isso surgiu, a própria CNN deu a conhecer que estava com os seus repórteres, como é óbvio, e que o espaço que está reservado à CNN dentro da Casa Branca se mantinha em atividade jornalística e estava tudo na mesma. Mas não estava tudo na mesma. Entretanto, a CNN, o político e a CBS juntos processaram, porque estamos a falar do país que assenta a sua democracia, a maior democracia do mundo, na liberdade de expressão, no free speech, okay? Uhum. E, portanto,

0: Comunicação social juntaram-se todos.
1: As outras televisões e órgãos de comunicação social que têm assento e que são acreditados na Casa Branca boicotaram, e hoje foi um dia em que ele esteve a falar para o boneco, só tem a True Social, porque nenhum órgão da comunicação social com acreditação na Casa Branca, a Fox, inclusive.
0: Incluindo a Fox.
1: Isso é que estranhou toda a gente, porque a única televisão que interessa ao Trump e aos atrasados mentais que o seguem é a Fox News, que é realmente a única televisão de fake news nos Estados Unidos a nível nacional.
0: Alegadamente atrasados mentais.
1: Não. Confirmadamente atrasados mentais. Porque eu esta semana vi muitos... As redes sociais nos Estados Unidos estão, aquelas que nós usamos também, o Facebook, o Instagram e o TikTok, e os Estados Unidos estão a usar cada vez mais o TikTok, vá-se lá saber porquê. Aquela porra é chinesa, mas pronto. Estão a usar cada vez mais e invadiram. Quem é que está a invadir as redes com vídeos virais? A rapaziada que votou no Trump, os mega people, não é? Os tipos do culto, claro, continuam a ver os mais velhos, aqueles a partir dos 65 anos, acham que a culpa é, até a culpa da guerra do Irão é do Biden e do Barack Obama.
0: E do Barack Obama, sim, provavelmente.
1: Sim. Mas pronto. Mas a maior parte deles, agricultores, ficaram com a corda na garganta quando o salvador da pátria, o Sassá Mutema, lá do sítio...
0: Sassá Mutema!
1: Salvador da pátria. Lá do sítio, por acaso até é sul-africano. Originariamente é sul-africano, que é o Elon Musk, quando com o Dodge, que foi fazer os cortes, fez um corte brutal, que foi, não foi 100%, mas foi 95% das verbas do USAID. Ora, o USAID, o que fazia era precisamente mandar para países, nomeadamente da África,
0: Alimentos que comprava os agricultores americanos.
1: Precisamente.
0: E agora
1: que eram subsidiados. E mais, eles estão agora, e que eles estavam no laranjas, e portanto ficaram logo aí, ficaram um bocadinho só com a corda na garganta. Mas sucede que os subsídios que o Biden, na administração Biden, tinha sido atribuídos aos agricultores norte-americanos foram também cortados. E a maior parte, há regiões, por exemplo no Texas, onde se cria gado, há um problema porque também, entretanto, também achavam que podiam estar a dispensar algumas coisas, algumas práticas de, em termos de saúde pública, por causa do coquinómano.
0: Isso agora tens uma data de estados com problemas com sarampo, imagina.
1: Sim, isso tem a ver com as vacinas. Tem a ver com o sarampo e com outras coisas.
0: E mesmo nos alimentos.
1: E nos alimentos também, porque eles tiraram alguns conservantes e tal. Houve uma diretiva nesse sentido. E a carne começou a estragar-se nos supermercados. Para além de estar impossível, eu ontem vi dois bifes, mas os bifes norte-americanos são sempre mais grossos e maiores, que ele devia ter para aí 750 gramas, $74 no Walmart.
0: Espetáculo.
1: Espetáculo, isto cada vez está melhor. E portanto, eu tenho visto estes vídeos desta malta a chorar-se e a dizer que estão arrependidos de terem votado, porque não foi nisto que votaram, que votaram para ter o combustível mais barato. Como votaram para não ter guerras, porque foi tudo o que ele prometeu. Votaram para não ter os alimentos mais caros. E ontem, por acaso, vi um vídeo de uma senhora a chorar, a dizer que ela e o marido, ela tinha acabado de sair do Walmart e tinha de fazer compras, que é a grande cadeia de supermercados no norte.
0: É o continente lá do sítio.
1: É o continente lá do sítio, mas...
0: é o continente lá do sítio. Pronto. Eu não gosto deles, mas pronto.
1: Mas mas com uma dimensão à escala deles.
0: Americana.
1: À escala deles. E a dizer que ela está a fazer um esforço, e o marido também, ganha cerca de $1,500 por semana, e tinha deixado no Walmart, ela, o marido e dois filhos, e tinha deixado no Walmart em coisas que normalmente compram, o dinheiro toda a semana. Ok? Um pacote de batatas fritas da Doritos, eu agora passo por publicidade, mas se eles nos quiserem patrocinar, a gente
0: não importa.
1: O Arthur importa, mas a gente não.
0: Não.
1: custa $7 um pacote de batatas fritas.
0: 1.400 paus. Conto e 400.
1: Estejam à vontade.
0: Está a 5 estrelas.
1: Entretanto...
0: É como eu vi um vídeo fabuloso de um tipo a dizer assim, disseram que se eu votasse na Kamala Harris... ia pagar a gasolina mais cara. Disseram que se eu votasse na Kamala Harris íamos ter guerras íamos estar presentes em guerras no estrangeiro.

0: Se eu votasse na Kamala Harris, ia subir a inflação. Eu votei na Kamala Harris e isto tudo aconteceu. Brilhante, absolutamente brilhante.
1: Entretanto, vi também, e lá está aqui é o resultado das coisas, há um camionista a testar o camião. E o camião estava a um quarto de depósito. Segundo ele, o camião estava a um quarto de depósito. Então, o que é que ele filmou? Os números a passar do gallon, dos galões e dos dólares. Quando o camião atestou, a conta era 897 dólares. Ok? Atestar o
0: meu
1: camião.
0: Pós.
1: 897 dólares. E ele, depois viram? Acabei de atestar. Vocês acham que eu é que vou ficar com este custo?
0: Não.
1: Não. Eu vou cobrar este custo a mais a quem me pagou para transportar isto.
0: Claro.
1: E as pessoas, aquilo que eu transporto aqui, por acaso é comida,
0: vão pagar isso.
1: Alguém vai ter que pagar. Quem é que vai pagar? São vocês.
0: Claro.
1: Fizeram como eu, não foi? Agora estamos a receber o sinal que pedimos. Mas esse é dos poucos conscientes do...
0: Não, já começa a ver.
1: A maior parte deles não vão chorar-se a pedir que os outros auxiliem. E depois, a malta que não votou no Trump...
0: Mas olha que essa história da gasolina faz-me lembrar Portugal.
1: Pois faz. faz vídeos também a dizer que eles têm o que mereceram, porque eles não tiveram empatia com ninguém e tal, não sei o quê. Entretanto, em relação à imigração, ontem o ICE voltou a disparar sobre cinco tiros sobre um venezuelano que vivia no carro dele, que ao que parece o senhor até estava legal no país, mas pronto, já sabemos que quem acompanha o ICE é a rapaziada do 6 de janeiro, portanto, que assaltou o Capitólio e tentou matar o vice-presidente. Esta é que é a verdade, não há outra verdade.
0: E a presidente do Senado, não é? Do Senado.
1: Sim,
0: ou do Congresso. Do Congresso,
1: que era democrata, não é?
0: Que era democrata, sim.
1: E, portanto, é o que temos. É o que eles têm. E nós também, porque lá está. Por causa deste atrasado mental,
0: andamos todos
1: atrasados
0: a sofrer.
1: Mentais que votaram neste atrasado mental.
0: E no mundo inteiro.
1: Anda o mundo inteiro, porque eu acho que há uma forma do petróleo baixar.
0: A gente deixar de gastar petróleo.
1: Não, por acaso o Trump, não mencionaste aí o Laranjas, esta semana que passou, também disse que, portanto, aquilo deve ser um defeito dos republicanos. Não sei se recordam, quando já foi há muito tempo, porque foi em 2001, na altura do 11 de setembro, o presidente era o George W. Bush Jr., não é?
0: E nós achávamos que esse gajo era um idiota, é?
1: Sim. E o Bush, todos os anos há sempre problemas com incêndios na Califórnia, incêndios monstruosos na Califórnia. E ele deu uma brilhante sugestão de diminuir ou de acabar mesmo definitivamente com os incêndios na Califórnia, que era cortar as árvores.
0: Pois.
1: Pronto. O Laranjas, esta semana, veio dizer que, com o acordo que eles têm com o Brasil, consomem ao Brasil 2 mil milhões de dólares de bananas por ano, e a maneira dos Estados Unidos pouparem esse dinheiro é não comprar, é não comerem bananas. O tipo diz que tem um QI superior, que já fez 4 testes, mas
0: lembrar,
1: é de demência.
0: Faz lembrar a nossa ministra hoje. A ministra do Ambiente. Temos que começar, os portugueses têm que começar a poupar, mas já lá vamos a esse tempo. Os portugueses têm que começar a poupar, que andam a gastar muito gás óleo.
1: Está muito gás óleo e gasolina.
0: Bom, eu não sei se queres acrescentar alguma coisa, Artur.
2: Eu não, eu quero é retirar muitas coisas.
0: Ah, e esqueças-te, o Renato esqueceu-se de fazer um ponto de ordem, que é o gás óleo está tão caro por causa da Ucrânia, que está a dar cabo das refinarias
1: do gás óleo da Rússia. Essa foi uma das razões, mas lá está, eu não disse qual era a fórmula.
2: Não vai ter impacto a conversação à margem, não é? Porque se as cadeias de televisão não estão a cobrir...
1: Pois, não
2: interessa. Mas
0: mas já andam atrás, acho que já andam atrás...
2: Que vai levar o tipo puxão de orelhas.
0: Estás a ouvir? Acho que já andam atrás do tipo que as cadeias de televisão, o jornalismo de investigação como deve ser, ainda existe algum, já anda atrás do oligarca russo, que me pagou a boda de casamento do filho do Trump.
1: Pois, mas o Trump já veio dizer que o filho já lhe devolveu o dinheiro. Então, se era um presente, para que é que vai...
2: Olha, devolveu tanto como ele devolveu o presente do avião.
1: Sim, que foram só 400 milhões.
2: Sim.
1: Mas eu não disse ainda qual era a solução.
0: Mas nós não queremos saber.
1: É uma solução à laranja.
0: Ah, então queremos. Espera, então queres.
1: O problema está... A grande parte do problema está no Estreito de Hormuz, certo?
0: Certo.
1: E se ele mudar o nome àquilo, aquilo já fica sob controle.
0: Pois.
1: Não é? Como o lago não sei quê,
0: okay, como o possível, não sei se é o Atlântico, se é o Pacífico que vai passar-se a chamar.
1: Pois,
0: Oceano América.
1: América. Portanto, se mudar o nome do estreito para Estreito Trump, o Estreito de Hormuz deixa de existir e, portanto, já não há problema em baixas o preço do petróleo. Isto é tão simples.
0: Não percebo como é, não percebo porque é que isto não... complicam.
1: É pá, porquê? É pá,
0: sabes a vontade que me dá. Eu não sei porque é que tu escolheste isto, mas pronto. A música que escolheste foi Vanessa da Mata e o Ben Harper, Good Luck.
1: É o meu desejo sincero aos americanos ainda, que têm dois dedos de testa, que são poucos. Good luck, Ben Harper.
0: E o Arthur escolheu o Kendrick Lamar.
2: Exatamente.
0: Not Like Us.
2: Not Like Us.
0: Vamos à música, já regressamos para vos trazer o próximo tema, que será quando atravessamos a fronteira e os números começam a ficar um bocadinho incómodos. Dizemos nós, já regressamos.

0: Kendrick Lamar, Not Like Us. E vamos já seguir ao próximo tema da noite, mas antes fica um recado.
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3: 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Gina! É esta.
0: Estavas tão entusiasmada, Renato.
5: Era defeitos do meu programa.
0: Pois.
5: É só memórias.
0: Mas nós todos a bater palmas, puseste tua voz, mas isto representa-nos a todos. Quando atravessamos a fronteira e os números começam a ficar incómodos. Há uma coisa curiosa na Península Ibérica. Portugal e Espanha estão separados por uma fronteira, mas alguns indicadores parecem viver em países diferentes. Começando pela economia, em 2025, a economia espanhola cresceu 2,8%, a portuguesa 1,9%. Para 2026, a Comissão Europeia prevê 2,4% para a Espanha e apenas 1,7% para Portugal. E no rendimento por habitante, a diferença também existe. Em 2025, o PIB per capita em Espanha rondava os 34 mil euros, em Portugal 27 mil. Aqui há, porém, uma pequena inconveniência para a narrativa. Portugal tem menos desemprego, cerca de 6%, contra 10% de Espanha. E, portanto, isto vem contra a minha teoria. Portanto, também não vale a pena transformar isto numa vitória por goleada. Na saúde, a Espanha já começa a fugir pela frente. A esperança média de vida em Espanha chegou aos 84 anos em 2024, enquanto que em Portugal ficou por os 82,7, cerca de um ano e três meses de diferença. Espanha está, aliás, entre os países europeus com maior esperança de vida. Em Portugal, com a pulseira amarela, atingimos um recorde, 11 horas de espera no Hospital do Barreiro, mas que já está a repetir por outros. E isto é particularmente interessante porque não estamos a falar de uma estatística abstrata. É tempo de qualidade e qualidade de vida. Na educação a coisa fica mais equilibrada. Nos testes PISA de 2022, Espanha obteve 473 pontos, a matemática, 485 a ciências, contra 472 e 484 em Portugal. Na leitura, Portugal ficou ligeiramente à frente, 477 contra 474. Portanto, Espanha leva uma pequena vantagem em duas das três áreas, mas como aqui ninguém pode seriamente anunciar uma goleada face aos números. E há aqui outro pormenor. 70% dos alunos portugueses atingiram um nível mínimo de conhecimentos em matemática, contra 73% em Espanha. Em ciências foram 78% e em Portugal 76%. Portanto, se alguém disser que Portugal está melhor que a Espanha em tudo, os números não ajudam muito. Mas se disser que a Espanha está melhor em tudo, também não. Ou seja, até os espanhóis estão a conseguir ensinar os miúdos a fazer contas ligeiramente melhor que nós. E isto é particularmente embaraçoso quando passamos para o combustível, porque aí nem precisamos do Eurostat. Basta atravessar a fronteira. Em Espanha, o depósito custa menos 40 cêntimos por litro e em Portugal, portanto, custa 40 cêntimos mais. Há portugueses que já fazem turismo internacional com uma missão muito específica. Vamos à Espanha? De férias? Não, vamos a testar. Portanto, não estamos perante a velha história de Espanha maravilhosa e Portugal miserável. Estamos perante algo mais incómodo. Espanha tem problemas, Portugal também. A diferença é que em algumas áreas fundamentais, o crescimento económico, o rendimento e a longevidade, espanhóis estão a apresentar números que se tornam cada vez mais difíceis de vender a ideia que estamos todos exatamente no mesmo barco. Aliás, estamos. Só que eles parecem ter um motor melhor. E nós continuamos na margem a discutir se o barco está tecnicamente a avançar. No fundo, talvez Portugal não precise de trocar de país. Talvez precise apenas de começar a comparar-se com ele, sem medo de descobrir que a realidade espanhola pode ser mais interessante do que a narrativa portuguesa. Mas também não custa atravessar a fronteira de vez em quando, nem que seja só para ver como estão os números do lado de lá. Isto tudo a propósito do aumento da gasolina e do gasóleo nas últimas semanas e da diferença e do nosso primeiro-ministro ter dito que prefere imenso o que se passa em Portugal e não tanto o que se passa em Espanha.
5: Eu prefiro o meu país, sempre.
0: Eu também prefiro o meu país.
5: Todos nós preferimos o nosso país.
0: Eu também prefiro o meu país.
5: Mas preferia o meu país com as coisas que se passam em Espanha.
0: E, portanto, eu decidi trazer, eu até vou levantar a rampa antes de pôr o som, vou-vos trazer uma declaração pública de Luís Montenegro, o nosso primeiro-ministro, feita em 1900, em 2022, perdão. Na altura o governo era António Costa, o PS, e o preço dos combustíveis estavam a começar a subir para níveis completamente impensáveis para a altura. Sim. O que é que se dirá agora? Ora, ouçam bem com atenção este som. Eu até vou parar a outra, o som de fundo. E já está. Agora sim. Ouçam com atenção.
4: No caso da energia, andou a inventar a desculpa que a Europa não deixava. Só que, entretanto, a Europa já está toda a baixar a fiscalidade da energia. Já só faltamos nós. Eu faço aqui um apelo barra desejo, que seja amanhã. Ao menos agora, Dr. António Costa, baixe o IVA da energia, da eletricidade, do gás, dos combustíveis para 6%. Façam transitoriamente, mas façam agora, porque é agora que as pessoas precisam.
6: Não contem comigo nem com o governo para ilusões hoje que sejam pesados preços a pagar amanhã. Temos de preservar com prudência a capacidade de resposta e avaliar a cada momento as medidas mais adequadas.
0: Portanto, ouvimos o Luís Montenegro em 2026, quando estava na oposição, e em 2022, aliás, quando estava na oposição, e este último som foi o mesmo Luís Montenegro a falar sobre a descida do IVA por a taxa mínima nas energias, de uma forma geral, gasolina, gasóleo.
5: Nem que seja temporariamente.
0: Nem que seja temporariamente. E tem que ser agora. E o que ele disse agora em 2026. Digo eu, se calhar por isso é que nas últimas sondagens aparece em terceiro lugar, porque os portugueses começam a achar que o Luís Montenegro tem melhores teorias sobre o que se deve fazer no governo quando está na oposição.
5: Tem todos.
7: Meus
5: tem
7: amigos.
5: Todos.
7: É que não havia necessidade. Diz-me lá uma coisa, o que é que era essa peixeirada que estava aí de background? É que eu bem sei que pelo peixe morre a boca.
0: Pelo peixe morre a boca.
5: Naquela parte final em que só havia uns ponhões,
0: A outra antes,
5: não sei. Mas
0: vamos ouvir outra vez.
7: Parecia a Gina.
0: Queres ouvir outra vez?
4: No caso da energia, andou a inventar a desculpa que a Europa não deixava. Só que, entretanto, a Europa já está toda a baixar a fiscalidade na energia. Já só faltamos nós.
5: Só faltamos nós.
4: Eu faço aqui.
7: Continuemos a faltar.
4: Desejo que seja amanhã. Ao menos agora, Dr. António Costa, baixe o IVA da energia, da eletricidade, do gás, dos combustíveis para 6%. Façam transitoriamente, mas façam agora, porque é agora que as pessoas precisam.
0: Portanto, agora que a oposição anda a pedir para baixar o IVA da energia, não dá.
5: Não dá.
7: Olha, isto é tudo mais um para aquele molho, roll, sei lá, trailer, piscina olímpica, queiras chamar, de coisas hipócritas. Pois. Porque a boa verdade é que eles, cada vez que vão para o poleiro, os outros andam-se sempre a queixar. Ah, então, mas não pode baixar. Mas
5: espera.
7: Pois... Claro que pode. Então...
5: O António Costa não baixou, pois não?
0: Não baixou. Não baixou.
5: E agora?
7: Porque o problema disto foi deixar aumentar. Os culpados fomos nós.
5: Mas não.
7: Nós é que quisemos acabar com retirar a água, a luz e o gás da lista dos 6% para passar para 23% com a desculpa da Troika. Nós é que quisemos que isso acontecesse.
0: Pois. Porque
7: em qualquer outro país deste planeta... Eles levavam uma tacada de beisebol para as unhas abaixo e acabava-se a brincadeira ali.
5: Era partilho das rotas.
0: Olha lá, basta dizer-te o seguinte: nessa altura nós vamos com a Troika porque estes amigos tiveram a vontade de ir para o governo e cagaram para o país. Queriam mais ter
5: problema. Olha,
0: em Espanha.
5: Tu
0: em Espanha.
5: Que cagaram.
0: Pode desculpem lá, mas agora. Eu vá, em Espanha.
7: Dizer.
0: Em Espanha tive.
7: Também teve... pode dizer Fónix.
0: Pois.
7: Viste isso na televisão a torto e a direito.
0: Em Espanha tiveram o mesmo problema que nós, mas não tiveram Troika. Que era o que a Angela Merkel queria que acontecesse em Portugal.
7: Pois.
0: Mas como estes amigos queriam ir tanto para o poder, para pôr lá a sumidade. O
7: 78,
0: não sei como é que ele se chama.
7: Fixa o número, porque se não fixaste, ainda vais em bom tempo e ainda deves ter neurónios para armazenar.
0: Não sei, meu disco está
7: tudo. 78 mil milhões de euros foi o dinheiro todo que a
5: Troika,
7: União Europeia,
5: sim,
7: deu a Portugal para... e que entretanto meteu cá a Troika para voltar a ter fundo maneio Portanto,
5: para controlar, para controlar.
7: Portanto, o outro senhor é tinha razão. As dívidas não são para se pagar, são para se empurrando de barriga.
0: Vá, basta dizer isto. O empréstimo do Marquês de Pombal, a última tranche do empréstimo que o Marquês de Pombal fez para reconstruir Lisboa, foi pago para o António Guterres.
7: Pronto, e eram os trocos.
0: Nesta altura já eram.
7: Pronto, e eram os trocos.
0: Mas ficou tudo muito escandalizado, porque as pessoas comem tudo.
7: A questão é, tu deixaste que a água deixasse de ser um bem de primeira necessidade e passasse a ser cobrada 23%, não é? Deixaste que a eletricidade lhe acontecesse a mesma coisa, deixaste que o gás acontecesse a mesma coisa, por meio daquilo tudo ainda inventaram mais umas taxas e taxinhas, taxas de direito de passagem, não é? Subterrânea,
0: é melhor não falar nisso,
5: tratamento de resíduos sólidos,
7: entretanto,
0: e já se fala em multar as pessoas que não fazem separação.
7: Vamos lá privatizar a água e dar aqui ao privado maneira de explorar ainda mais o povinho. Pronto, é este país em que nós estamos metidos.
5: Mas sabes o que é que eu acho? É verdade.
7: E tudo porquê? Isso... Porque o senhor, afinal de contas, tinha razão.
5: Mas vamos lá ver uma coisa.
0: O outro senhor que ninguém é capaz de reconhecer, desculpa lá, Renato, é só uma pequena à parte, que ninguém é capaz de reconhecer, que nós não estamos a passar pior agora por causa destas crises de energia, por causa do projeto que ele criou de energias renováveis. Pronto, mas força. Desculpa, Renato.
5: Não, eu estava a dizer... Este discurso do Luís Montenegro em 2022 é provavelmente o discurso que ainda não ouvimos, mas que podemos ouvir com outras palavras, mas com o mesmo sentido e com o mesmo significado, do como é que se chama o senhor do PS? José Luís Carneiro.
0: José Luís Carneiro.
5: Que é a mesma coisa que ele agora na oposição também poderá dizer. Poderá reivindicar?
0: Não, eu está a reivindicar.
5: Mas vamos lá ver uma coisa. O que o Luís Montenegro disse em 22 tinha razão de ser, tinha uma lógica.
0: E agora já não tem?
5: Deixa-me acabar, se
0: faz favor. Bom. Pensei lógica, que agora tinha que te bater.
5: Não, a lógica tem aquela lógica, porque, e o discurso é bem feito, e no sentido de dizer, epá, nem que seja temporariamente, mas ao seu Primeiro-Ministro. Baixo, ou ele nem foi, ou iria, elimino o IVA.
0: Não pode, era a taxa mínima. Sim, que é o que está a fazer
5: pronto,
0: a Espanha.
5: Mas não interessa o que fazem os espanhóis. Podemos fazer, ele podia ter pedido isso. Portanto, era líder da oposição e fez isso. Como Primeiro-Ministro, que agora está com os sapatos do António Costa em 2022, já percebeu porque é que o António Costa não baixou. Não é? E porque já não é possível baixar, porque ele é que agora já sabe que não é possível baixar. E eu não tenho dúvidas nenhumas que o José Luís Carneiro ou o Ventrulha, não é, que venham fazer exatamente este discurso de 2022 agora em 2026, ou ele já se antecipou a esse discurso dizendo o que é incongruente. E é por causa destas incongruências, quando se está na oposição perante o mesmo dilema, perante a mesma situação, eu, quando estou na oposição, tenho soluções para apresentar ao país que vão neste sentido, e quando mais tarde eu já estou no lado do poder, e surge exatamente uma situação semelhante ou mais grave, neste caso até mais grave do que em 2022, eu já não tenho soluções nenhuma, já não posso aplicar as soluções.
7: Sabes
5: que achava que deviam ser aplicadas há 4 anos atrás, não foi? Há 40 anos atrás.
0: Há 4 anos atrás. E até te digo mais, eu não trouxe,
5: e é
0: mas há
5: disto...
0: declarações exatamente iguais do Ministro das Finanças, o Moraes Charmento.
5: Sim.
0: Existem exatamente as mesmas declarações em 2022 e depois as declarações contrárias em 2026. Eu, por acaso, não trouxe isto.
7: Pronto, então é queres melhor prova de que eles, quando estão na oposição, não estão lá para ajudar a governação do país?
5: Não.
7: Eles não estão lá para isso. Prova de que eles, quando estão na oposição, estão a tentar fazer mais... estão a tentar encher novamente o porquinho para...
5: Vamos lá ver uma coisa.
0: Espera aí, não te esqueças o que vais dizer.
5: Não.
0: Há uma... Não te esqueças.
5: Não.
0: Mas se fosse, eu já me esquecia. Eu já... Agora...
5: Escreve. Agora é de elefante.
0: O que é que eu ia dizer agora? Ah, já sei. Já sei o que é que ia dizer. Não, já foi. Espera aí.
5: Eu não me esqueci do que ia dizer.
0: Então vá, diz lá tu que eu esqueci-me.
5: Aponta aí a hora que isto está um bom blooper.
0: Já sei, já me lembrei.
5: Então
0: espera, desculpa lá, já sei o que é que queria dizer. O que eu queria dizer é, a questão de fundo é muito simples. Eu não podia ser Poblarus quando estava do outro lado. Porque eu faço parte de um partido que... tem uma ideia sobre a organização social, que é respeitável, eu respeito, porque, no fundo, o que está-se aqui a dizer, e com as medidas que foram tomadas em relação à subida do preço dos combustíveis nestes últimos meses, as medidas refletem aquilo que é o pensamento político da direita. Ponto final. E contra isso, nada a dizer. Eles foram os que ganharam, e eles põem a economia à frente das pessoas. Não é? E do lado esquerdo, supostamente, devia-se pôr as pessoas à frente da economia.
5: Olá.
0: Mas não aconteceu.
7: Não, não.
0: Mas não aconteceu.
7: Mas não aconteceu. À frente da
0: economia. Não.
5: Mas não aconteceu. O que é que eu não me ia esquecer? Abstraindo-me de quem preferiu estas... Vamos fazer aqui um exercício que é... Não sabemos que em 2022 o Luís Montenegro disse e o António Costa não fez o que fez. E o Luís Montenegro, primeiro-ministro, disse o que disse em 2026.
7: Quem é que quer ir dormir a esta hora?
0: Hora de deitar.
5: E em 2026 o primeiro-ministro disse o que disse. Vamos abstrair-nos de quem é que são os autores destas palavras. O cidadão, nós, não é? Ouvimos as palavras de 2022 e achamos que elas têm lógica e têm consistência e têm razão de ser perante a situação de 2022. Se forem ditas agora, não interessa por quem, se forem ditas agora, continuamos a dizer que têm razão de ser.
0: Uhum.
5: Pronto. Qual é a diferença? E é por causa disto que o populismo ganha espaço. Qual é a diferença? A diferença é que o cidadão que ouviu aquele cidadão proferir em 2022 aquelas palavras, é pá, este tipo tem razão. Foi o que ele disse. Pá, porquê é que não se faz isto? Não é? Não, isto não é tão fácil como estamos aqui a fazer parecer, mas também não é assim tão difícil como eles querem fazer parecer. E em 2026, o mesmo cidadão que ouve o outro cidadão em 2022 e agora em 2026, mas já numa posição diversa daquela que estava em 2022, diz assim, mas este gajo é parvo o quê? O mesmo cidadão que sou eu,
0: uhum,
5: que digo, o Luís Montenegro fez muito bem em fazer aquela observação em 2022. E o Luís Montenegro, primeiro-ministro, fez muito mal em dizer o que disse, faça aquilo que disse em 2022.
0: Mas o problema está aí. Essa é que é a grande questão.
5: Pois, aí é
0: a questão
5: aí
0: são duas. É uma questão de memória.
5: Claro.
0: E uma questão
5: de hipocrisia, de
0: ser. Não.
5: Ah, pois, não porque é sério, não pode ser sério.
0: Estás a ouvir? Estes tipos acham que já não existe memória. Que as pessoas não têm memória. E cada vez menos as pessoas têm memória. E cada vez menos quem deve fiscalizar, para além do Parlamento, este tipo de declarações, não faz essa fiscalização. Que é os órgãos de comunicação social.
5: Pois,
0: quando
5: não.
0: Eu diz isto, alguém devia perguntar ao seu primeiro-ministro, então explico lá o que disse aqui em 2022.
5: Sobre o mesmo
0: momento,
5: assunto.
0: Sobre o mesmo assunto, no momento. Só que a comunicação social está mais interessada em vender batata frita e aspiradores.
5: Sim.
0: Do que fazer o seu trabalho.
7: Mal eles sabem que se fizessem o trabalhinho deles, se calhar até duplicavam e triplicavam as audiências.
5: Mas é isso que eles não percebem. É precisamente isso que é a comunicação social.
7: Andar a ser conivente com pessoas que não tomam mesmo ao fanta há 30 anos, pelo menos, é do mais.
5: Esta é a razão pela qual eu já ando a dizer há anos, e vocês são testemunhas disso, que eu tenho dito em off e vou dizer agora em on. A razão pela qual na Europa o populismo, não me interessa se é de esquerda ou se é de direita,
0: não,
5: o populismo,
0: que agora até tens uma coisa assustadora na Alemanha.
5: Sim, o populismo tem crescido precisamente por causa desta falta de seriedade dos políticos que governam a Europa nos últimos 50 anos.
0: Não, nos últimos 50 anos não exageres.
5: 40 anos, pronto.
0: Nos últimos 20.
5: Não, 40.
0: Ah, 20. 40.
5: Não.
0: Pá, e do Durão Barroso para a frente? Antes do Durão Barroso a coisa ainda era...
5: Ainda era o quê?
0: Mais ou menos.
7: Entender mais ou menos. Mas já para menos.
5: Antes do Barroso era o Cavaco Silva.
0: Não. Comissão Europeia.
5: Ah, mas eu estou a falar dos líderes europeus, não estou a falar da Comissão Europeia. Eu estou a falar dos líderes franceses, dos líderes alemães, italianos, espanhóis. Percebes?
0: Já viste o quanto os líderes europeus batem no governo de Espanha?
5: Já, porque não lhes interessa, porque...
0: Porque aquilo pode funcionar.
5: Não,
0: aquilo pode funcionar.
5: Há uma coisa que lidar mal em Espanha com a questão de imigração, mas nem vou entrar por aí. Com esta questão de Ceuta... Não é
0: de imigração, é de Ceuta.
5: Sim, mas tem repercussões.
0: Porque...
5: A Alemanha, o resultado da Alemanha...
0: Os dois resultados. Porque tu tens a extrema-esquerda. Tens a extrema-esquerda a ganhar em Berlim. A extrema-esquerda?
5: Sim.
0: Extrema da extrema.
5: que é tão má como a extrema
0: extrema-direita,
5: ponto.
0: A ganhar num Estado com um partido que recebe apoio da Rússia também.
5: Sim.
0: O que é engraçado é que a extrema-esquerda e a extrema-direita são ambos simpatizantes da
5: ex-RDA.
0: Isso.
7: Já. Yeah.
0: Isso. E houve um...
5: É interessante. Aliás, a primeira, aquela vitória local, a possibilidade de se formar governo, só há uma possibilidade, que é possível, que é que vai funcionar, que é precisamente com a AfD, não é? A extrema-direita, com essa extrema-esquerda.
0: Exatamente. Só que
5: os extremos tocam-se.
0: Que não vai acontecer.
5: Não sei porque é ir ao porto.
7: Tens a fusão nuclear assim.
5: É ir ao pote.
7: Ou a cisão.
0: Ou a cisão nuclear.
5: Vai a ir ao pote, vai acontecer.
7: Ia, está-se a tornar muito pornográfico.
5: Está sério, não é? Mas pronto. Mas a ir ao pote vai acontecer.
0: Não, mas é que o assunto é sério.
7: Ir ao pote.
0: Mas é que o assunto é sério, Arthur.
7: Então,
5: é grave. Não é sério, é gravíssimo.
0: É que tu tens um partido que é apoiado por... partidos muçulmanos do Irão e de coisas do estilo. Repara que ganharam e houve festa na Turquia.
5: Pois.
0: Repara que ganharam e houve festa na Turquia.
7: Olha,
0: na Turquia, não ocidental.
7: Só vos digo uma coisa.
0: Na árabe.
7: Uma profissão que vai vingar nos próximos tempos.
0: Canalizador.
7: Pescador. Há tanto povo por aí à solta. Meu amigo, é só encher o bolso.
5: Olha, vou-me dedicar à pesca.
0: Quando atravessamos a fronteira e os números começam a ficar incómodos, era o tema.
5: É? Exatamente.
0: E o Renato escolheu os Ritual Test. Vou fechar a primeira hora com
5: este
0: tema.
5: Sim, por causa da letra e da contagem, não é?
0: Nascer outra vez. E eu acho que estamos em contagem final, por isso trago-vos os Europe com The Final Countdown. Nós regressamos depois da sinalada do topo da hora. O topo da hora.
7: Top of the hour.
0: Top of the hour. T-O-H. Disse bem?
5: Disseste.
0: Eu não consigo dizer o nome dos outros.
5: Devias fazer um programa em inglês.
0: Que é para depois de me sair aquela banda, os Cake Body Ocean. Eu não consegui dizer.
5: DNC.
0: DNC.
7: Ainda não?
0: Vamos descer outra vez, está bem?
7: Bora.
0: Já restamos, fica aí.

produto interno bruto são cerca de 3 mil milhões de pontos, portanto 6%, 6% de 3 mil milhões, 6 vezes 3, 18, 1 milhão e, ou melhor, portanto, enfim, é...

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1: Horas e um minuto.
2: Bom dia.
3: Estão 14 graus em Nova Iorque.

0: Sejam então bem-vindos à segunda hora do Encruzamento.
1: Que momento brilhante, tudo a cantar no estúdio.
0: Foi para cá,
2: menos eu.
1: Não,
0: tu estás proibido. Aliás, vamos falar precisamente sobre isso. O primeiro tema desta segunda hora tem a ver com isso. Bom, estamos no encruzamento, o Renato, o Arthur e o Pedro. Cá estamos para a segunda hora. Já vamos ver. Podemos lhe chamar o que quisermos, mas já vamos ver. Esta semana o título do programa é Quando os números incomodam, as formigas aparecem. Já falámos dos números que incomodam. Havemos de chegar às formigas. Mas antes de ir às formigas, vamos a um concerto. Um concerto de que...
1: O que tu disseste agora, isso é proibido.
0: Antes de chegar às formigas.
1: Antes de ir às formigas.
0: Antes de chegar, antes de chegar às formigas. Ou disse antes de ir?
1: Disseste antes de ir.
0: Opa, mas hoje eu não consigo ir às formigas.
2: Nem aquelas de asa.
0: Não tenho acabou o suficiente.
2: Quando era puto ia às formigas de asa para meter nas armadilhas para os ambos cruéis, cara.
0: Vivas, lá agarradas. Agarradas na bosta.
2: Esquece lá isso.
0: Bom, esta semana aconteceu uma coisa interessante num concerto da RFM e nós vamos ouvir o som daquilo que aconteceu. Ora, então escutem lá com atenção.

0: o que tem no pingo do...
1: O que eu mais gostei neste vídeo foi que o guitarrista continuou a tocar como se não fosse nada. Tá. Ele levou o seu trabalho até ao fim. Esta senhora conseguiu transformar um concerto do Blu-ray num anúncio para o Pingo Doce. E digo já vi performances piores do que esta senhora deu. A sério, para mim, este tem que ser o melhor meme de Portugal de 2026. Não tem como.

0: Brilhante,
1: brilhante Artur. Esta não sabia.
0: Pois não, ninguém te contou.
1: Brilhante, brilhante.
0: Há tudo no nosso carro.
1: Isso outra vez. É pá, temos que ouvir-nos outra vez.
0: Espera aí, deixa ver se eu encontro.
1: Vai lá, isso deve estar aí no computador. Deve estar ali no disco.
0: Espera aí, espera aí.
1: Ora mesmo.
0: Ok, então vamos lá ouvir outra vez.
1: Vamos lá ouvir isso. Está brilhante, Artur. Obrigado.
0: Então vai, aí vai.

0: Felizmente, digo eu.
1: Pois,
0: isto é o momento, o Renato não é o único que está proibido de cantar. Aconteceu no RFM Sem Olhar a Quem, no Cais de Sodré. Buei estava a atuar quando, de repente, uma mulher aproximou-se do palco, pegou no microfone e começou a cantar O Que Tem no Carro, o Pingo Doce. Até aqui poderíamos pensar que era uma participação surpresa, mas não, não era. Não estava combinado. A RFN pensava que a mulher estava ligada ao Buei, a equipa do Buei pensava que ela fazia parte de uma iniciativa da RFM. E o próprio Buei não fazia a mínima ideia de quem ela era. Ou seja, durante alguns segundos, toda a gente no palco achava que alguém sabia o que estava a acontecer. Ninguém sabia. A mulher continuou a cantar, o público assistiu ao momento com uma perplexidade que é normal. E pouco depois, elementos da produção e um agente da autoridade foram retirá-la do palco. E aqui está o melhor. Ela não interrompeu o concerto para pedir água, fazer um discurso ou protestar. Foi para cantar O Carro do Pingo Doce. É preciso reconhecer, se vamos invadir um palco, pelo menos temos de entrar com um refrão que fique na cabeça. E ficou. O vídeo tornou-se viral e até o próprio Pingo Doce entrou na brincadeira nas redes sociais, procurando a autora daquele inesperado momento. Isto foi uma invasão de palco ou uma audição espontânea para o próximo anúncio do Pingo Doce? Arthur e Renato, o que é que vocês acham?
1: Olha, eu vou dizer uma coisa que já não digo desde 1993. RFM, o outro canal da Renascença.
0: E sai-te às origens. O Arthur fazia publicidade para o Pingo Doce. Já não soube mais a frase. Muito bem, muito bom. Foi um momento absolutamente...
1: Foi engraçado. Foi eu quando vi...
0: Vocês que me alertaram para este momento, que eu não tinha dado por ela.
1: Eu quando vi isto, assim, ao princípio também fiquei, porque não tinha introdução, tinha só mesmo o vídeo cru, nu e cru, do que se tinha passado, e eu pensei também o que toda a gente pensou quando viu isto pela primeira vez, ou aqueles que lá estavam, que era, pá, isto deve fazer parte, só que depois é que reparei melhor no vídeo, que ela rouba o microfone ao artista e aquilo não fazia sentido nenhum, não é? Não fazia mesmo sentido. Pá, isto não há aqui... Ele pensava que era uma brincadeira.

0: Em que o Renato fica proibido.
1: Estou determinantemente proibido de cantar aos microfones da NTR.
0: Não, aos microfones da NTR.
1: Cantar.
0: És proibido de cantar no encruzamento.
2: Eu acho,
0: o que faz depois...
2: eu acho que deves continuar. Porque assim, tu não deves cantar aos microfones da NTR.
1: Então.
2: Tu tens que cantar é a audiência da NTR.
1: Ah, está bem.
2: Portanto, cantar aos microfones é. Claro que não.
1: Mas eu não quero destruir as nossas audiências, estão tão boas.
0: Pois é, então vamos recuperar um momento, o porquê deste momento da senhora, que ninguém sabe o nome dela. Eu andei a ver se consegui perceber, também não consegui.
1: Não consegui perceber, vamos já deve saber.
0: Vamos lá perceber porque é que nós chamámos a isto. Isto é um momento, o Renato não é o único que está proibido de cantar. Ora então, isso lá. Não faz nada, não mexe. Portanto, tens que ir aqui. Não, eu liberto, eu liberto. Yes. Já está.
1: Ah, bom.
0: Só para tu não cantares. Por amor de
3: Deus. 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
0: E estávamos a conversar lá fora. O único que sabe cantar aqui és tu.
1: Já soube.
0: Ah, pois, estes anos todos a voz já foi comida pelo tempo. Foi comida pelo tempo, calma.
1: Comida pelo tempo.
0: Mas acham que a senhora vai ser aproveitada? Eu acho que, eu se estivesse, como tu estavas a dizer, e bem, eu se estivesse nos sapatinhos da equipa de marketing do Pingo Doce, ia buscar a senhora.
1: Já tinha arrebentado aí com uma campanha. Eu se fosse cópia da empresa que... publicidade, que tem a conta do Pingo Doce, já tinha. A mais, eu se fosse copy de um dos supermercados da concorrência também já tinha aproveitado isto. Tinha feito...
2: Até te digo mais, tens os grandes copies da Control.
1: Da Control, que já aproveitaram, exatamente. A Control já hoje mesmo lançou para as redes um anúncio com o que tem no carro. Pois, não é no Pingo Doce, mas é da Control. É o que tem no carro, é Control, o Pingo. Como é que é? O que tem no carro é o Pingo. É o que...
0: Dos preservativos.
1: Sim, dos preservativos. Eles aproveitam sempre tudo. É eles e a IKEA também tem aproveitado. A equipa que faz.
2: O muito que tem embora... no saco é o Pingo Doce. O que tem no saco é o Pingo Doce.
0: É
2: um microfonezinho, fundo azulinho e Control a meio.
0: Que é o que fica no saco no fim, é o Pingo Doce.
1: É boa essa equipa, de vez em quando funciona bem. Às vezes estica-se um bocadinho, mas...
2: Então?
1: Mas convém, não é? Convém.
2: Boa ideia, não. Esticar-se.
0: Aconteceu algo parecido nos teus concertos com a tua banda?
1: Não, parecido não.
0: Já agora e agora chama-se o Império dos Sentados.
1: Não, nunca
0: aconteceu nada parecido.
1: Não, porque era difícil chegar ao palco quando nós estávamos. Era um bocadinho difícil. Porque
2: era os brutalhões.
1: Não, não eram os brutalhões, mas havia sempre nas produções dos espetáculos, havia sempre umas medidas de segurança de acesso ao palco.
0: Ao palco.
1: Que eram...
0: Olha, sabes
1: aconteceu que... foi uma coisa muito.
0: Até conta lá. Conta lá.
1: E foi,
0: podes contar, evidentemente.
1: Foi perto do Porto. Foi uma coisa, tem a ver com falta de segurança no palco, por acaso tem a ver com falta de segurança no palco. Nós tínhamos ido fazer som e passou-se com o falecido Rui, nós tínhamos ido fazer
0: vocalista
1: som.
0: Vocalista do Império dos Sentados.
1: Do Império dos Sentados. E foi à tarde, já me vou, foi em Costuma. E o palco estava a montar, aconteceram muitas coisas, mas esta aconteceu por falta de segurança do palco, estamos a falar em segurança. Nós estávamos a fazer som, os rodas estavam a montar o backstage, o amplificador e aquelas coisas todas, preparar as coisas, afinar as guitarras, o normal, montar a bateria, aquelas coisas. E antes de nós fazermos som, na parte traseira do palco, o palco depois tinha um painel muito grande com o nosso nome, com o símbolo e não sei o quê, e nós aproveitámos e tinha umas cadeiras aquelas de plástico, aquelas normais, uhum, que nós usamos nos nossos quintais e tal, e fomos sentar-nos aí, e as cadeiras estavam junto à lona da parte de trás do palco, ok? Porque o palco é lateralmente e atrás e por cima é coberto, não é? Só que havia uma falha, houve um gancho qualquer que não foi colocado, e o Rui, quando agarrou na cadeira e meteu a cadeira...
0: Ai, não digas.
1: As duas pernas de trás da cadeira
0: enfiaram-se
1: no... E com o peso dele foi para trás, a lona cedeu, ele enrolou-se todo, estava ao meu lado, eu deitei-lhe a mão, não consegui, e caiu para aí de costas, para aí 4 metros de altura.
0: Cruz, não se magoou.

0: Nós saímos a correr pela frente do palco, tinha umas escadas, e havia umas escadas laterais e umas escadas de frente onde, para o pessoal. Naquela altura aquelas escadas eram improvisadas, porque era para carregar o material para o palco. Saímos a correr e o Rui estava impávido e sereno a perguntar o que é que lhe tinha acontecido. Como é que eu vim aqui parar? Eu estava com umas dores nas costas, mas depois que ele passou, felizmente.
1: Podia ser grave, quando nessa altura caí de costas,
0: muito grave. E portanto foi por falta
1: de sorte.
0: Foi uma sorte mesmo. E depois fizemos um espetáculo à noite e correu muitíssimo bem, como era normal. Mas pronto, foi uma falta de segurança.
1: Mas é que estes mini concertos começam. Pronto, a FNAC tem muitos, há uma série de iniciativas.
0: Nós fizemos poucos destes. Fizemos concertos em espaços muito pequenos, logo no início e na apresentação dos álbuns. Aconteceu, mas já foi no final do espetáculo. Foi na. Nós fizemos a apresentação do segundo álbum, lembro-se, no cinema Eden. Tinham aberto uma discoteca, que dizia isto, a Virgin. E nós fizemos aí um semi-acústico, apresentaram um novo álbum, fizemos aí
1: um concerto de bolso.
0: Foi um concerto de 6 músicas, já com temas do novo álbum. Foi o segundo álbum e inevitavelmente o Lunch Tico não podia deixar de ser. E no final, já foi no final, e a maior parte das pessoas não se aperceberam, nem os jornalistas, nem as pessoas que estavam presentes, não se aperceberam, a não ser aqueles que ficaram ali mais próximo porque compraram o CD e depois queriam que nós assinássemos o CD, aquelas coisas normais. E houve um jovem que chegou, ripou na altura já era o Filipe Gonçalves que estava connosco na bateria, ripou-lhe das baquetes e começou a mandar umas ripadas enormes nos pratos, pumba, pumba, deixa-me tocar na tua bateria, e pumba,
1: pumba, pumba.
0: Mas pronto, as pessoas olharam porque ouviram aquele barulho, mas rapidamente a própria segurança da discoteca fez desaparecer o rapaz e as baquetes também.
1: Pois, a questão aqui, nunca vais ver as baquetes, a questão aqui é que se isto começa a tomar moda,
0: isto acontece muitas vezes, esta é que teve repercussão, porque
1: nesses mini concertos,
0: há pessoal
1: concertos
0: que,
1: de bolso.
0: Sim, há pessoal que se...
1: Não sei se vocês alguma vez assistiram a algum mini-concerto, conferência, aquelas coisas que se fazem no café da FNAC do Colombo, que claro. É fácil me chegar ao palco.
0: É só levantar-te e vais lá, vais logo na cadeira da frente
1: tiras o microfone da mão e começas a cantar.
0: Ou a dizer o que te apetecer.
1: Pronto. Então fica fechado o tema. Isto é um momento, o Renato Ribeiro não é o único que está proibido de cantar, embora nós já a seguir vamos provar que ele até canta, faz os cores da banda que vamos ouvir a seguir. Mas eu escolhi os Depeche Mode para enquadrar este tema. A música que vão ouvir depois é o Enjoy the Silence. E o Arthur escolheu...
2: Eu escolhi a música, como é óbvio, a música do Bowie.
1: Claro. Voar.
2: Vamos ver se não nos apetece interromper a música.
1: Não, eu fecho o microfone, o Renato não canta. Já regressamos para a conversa.

0: última deste trio que passámos, Depeche Mode, Enjoy the Silence. Desculpa, Arthur, que estraguei a música, eu sei. Estás com encruzamentos?
1: Estavas a gravar.
2: Eu tinha aqui a casseta a gravar. Estavas
0: a gravar. Ai, Jesus. Tens que ouvir a cidade é que não interrompe.
1: Lembras-te? Ou então houve o Don't Forget About the Kids, que acontece o mesmo.
0: Acontece o mesmo. O Pedro, o Arthur e o Renato, nós estamos todas as segundas-feiras aqui, cruzamos músicas com conversas que normalmente queremos que sejam bem dispostas, às vezes são mais sérias, a maior parte das vezes são bem dispostas, e o próximo tema é o urso que descobriu o serviço de quartos. Mas já lá vamos.
3: Ora bem, meus amigos, amanhã se não chover é porque vai estar bom tempo. Digo eu, ainda assim, tanto posso ir como não ir. Também podeis escrevinhar qualquer coisa, e eu falo. E a propósito de falo, sabeis aquela anedota dos cogumelos?
0: Sabeis ou não?
1: Sabeis.
0: Sabeis ou não? Alguém aqui sabe a anedota dos cogumelos?
1: Um cogumelo tralalá.
0: O Parque Nacional de Great Tenton. No Parque Nacional Great Tenton, um urso negro começou a aproximar-se repetidamente dos visitantes. A razão é simples: comida. Alguns visitantes deixaram comida acessível e o urso percebeu rapidamente que os humanos eram uma espécie de serviço de restauração ambulante. O Uber Eats, caso
1: seja. Ele pensou, olha, meus ursos, olha.
0: O comportamento foi-se agravando e as autoridades acabaram por considerar o animal perigoso. O urso foi abatido.
1: Coitado.
0: E aqui a ironia desaparece um pouco, porque a responsabilidade apontada pelas autoridades foi, sobretudo, para as decisões dos visitantes e não tão para o pobre do urso. A natureza não é um restaurante, nós sabemos. A pergunta que fica é, quando o urso aparece todos os dias porque descobriu que a comida é grátis, o problema está no urso ou nos clientes que lhe ensinaram onde fica o restaurante?
1: Foram os clientes que lhe ensinaram onde fica o restaurante. Oi, são piores que o urso.
2: Ou então foi lá pelo cheirinho.
1: Pois, foi pelo cheirinho, tiqui, como nos desenhos animados, né? O urso a levitar atrás do cheirinho.
0: Mas pronto, isto é como aos governos, não? A gente é o EJA e depois nós é que pagamos.
1: Somos os ursos.
0: Somos os ursos. Olha, cuidado para não seres abatido.
1: Nós somos os ursos e há ainda ursos mais ursos do que nós que conseguem eleger porcos.
0: E uma vara inteira.
1: Uma vara inteira, dois grandes mesmo.
0: Uma vara inteira.
1: Uma vara de 60.
0: Uma vara de 60.
2: Vai fazendo piadinhas. O problema é que agora ainda se vai tornar maior.
1: Pois, eu não tenho problema nenhum.
2: Ainda,
1: com isso.
2: Ainda chegas à conclusão que isto, afinal de contas, não passou tudo de uma grande porcaria.
1: se calhar, é verdade. Mas eu acho que aqui a culpa não era do urso, não deviam ter abatido o urso. Coitado do urso. O urso foi, seguiu o seu instinto e foi atrás do cheirinho, de certeza.
2: Olha,
1: agora, quem vai
2: é
1: para.
2: É o chamado instinto fatal.
1: Para o urso foi. Embora o instinto fatal também tivesse um animal, que era um coelho.
0: O instinto fatal tinha um animal, que era o coelho.
1: Tinha.
0: Um instinto fatal?
1: Sim.
0: Não estamos a falar do mesmo filme.
2: E davam os passos.
1: Tinha um coelho, então não apareceu um coelho que não foi cozido, coelho vivo.
2: Ixi.
1: Não foi?
2: As coisas que este homem sabe.
1: Não foi no instinto, foi no instinto fatal, sim.
0: O instinto fatal é aquele em
1: que
0: ela traça a perna.
1: Ela traça a perna, sim. Sim. Então, ela estava metida com o Douglas, não é?
0: Sim, com o Michael Douglas, filho.
1: Que era casado. Filho, sim. Que era casado.
0: E era investigador.
1: Não era com a Zita Jones.
2: A Catarina
0: Zita Jones.
1: Não era na altura.
0: Na altura ainda não.
1: O filme era casado com. E ela foi matar. Eles tinham um coelhinho de estimação. Faz-me lembrar gay. Quem é que tinha um coelhinho de estimação?
2: Olha, mas é que foi mesmo.
1: E foi, não foi?
0: Foi? Já não me lembrava disso.
1: Epá, vocês só se lembram do cruzar e descruzar
0: as pernas. Foi, ficou.
1: E do picador de gelo.
2: Sim, era, não foi.
1: Foi.
2: Não foi. É fatal, mas não é o instinto.
1: Então,
2: é a traça.
1: A traça.
0: Então
1: também é com o Kirk Douglas.
2: É com o Michael Douglas.
1: Michael. O Kirk é o pai.
0: É com o filho.
2: E a cena é com a Glenn Close.
1: Glenn Close, sim. Não é com a... A Stone.
2: Deixa lá. A Stone.
0: Sharon Stone. Pois, Sharon Stone. Bem bonita. Ainda hoje.
1: Ainda hoje é
0: muito enxuta.
1: Mulheraça.
0: Muito enxuta, a mina não está a ouvir.
1: Mas não é o meu crush. Um dia devemos aqui falar dos nossos crushes quando... De atrizes e cantoras.
0: Lá vamos parar a Sabrina.
1: Não, o meu crush, eu vou confessar, o meu crush eram duas, a Demi Moore.
0: Demi Moore? Ah. E, também está enxuta.
1: Está fixe, está fixe e está a tratar bem do Bruce Willis e tudo. Sim. Já estarem separados há muitos anos. Sim. Ela continua a quase a viver lá em casa também. Sim. E a ajudar os filhos a tratar dele. E...
0: Epá, já viste os grandes
1: atores? É uma atriz, eu tinha o crédito só pela voz, que é, não me recordo agora do nome dela, do Oficial e Cavalheiro, conta a cena com o Tom Cruise, tinha uma voz, tinha um crédito naquela...
0: Não sei o nome da atriz,
1: mas tinha uma voz...
0: Lembro-me assim, do filme...
1: Meio, não era rouca, mas era assim.
0: Não, não, não,
1: uma voz muito específica.
0: Mas dois minutos o Renato e o Arthur já nos diz. Eu já estava à procura.
1: E depois tenho.
0: Elenco, Oficial e Cavalheiro. Lembras-te do filme?
2: Aí eu lembro.
0: Quer dizer, eu já não me lembro do filme. Só me lembro da cena da moto.
2: Do avião que ia.
0: Pá, eu já não me lembro bem do filme. Vamos começar a rever esses filmes.
1: Era bom. Era bom. Olha, por exemplo, um dos filmes que eu agora quero rever é o com Arnold Schwarzenegger.
0: Qual?
2: Usa o Lidl. Do Parkside.
1: Porque está no carro. Olha, podemos pôr o Arnold a cantar isto, mas com o Lidl.
2: Olha, o aquele então tens...
0: Com o Parkside.
1: Com o Parkside.
2: O Richard Gere, a Debra Winger.
1: Não,
0: com o Richard Gere. É o Tom Cruise.
1: Ele
0: misturou o Top Gun.
1: É tudo tropa, para mim é tudo tropa. Sim. E é a Debra Winger, sim.
0: O melhor disso era que eu fui-me a gozar com esses filmes de guerra.
1: Ah, pois
0: como é que se chamava? Não era o aeroplano.
2: Os Aços Pousados.
1: Que era com o irmão do Sean Connery, não era?
2: Sean Connery?
0: Não. Charlie Chan.
1: Olha o urso. Vai lá buscar comida, que estava a faltar comida.
0: Até o pobre do urso que morreu.
1: Era
0: o tema, era esse.
1: Era esse e já estava.
0: Ninguém tem pena do urso.
1: Eu tenho, eu todos isso com pena, que fiquei triste.
2: Passámos de um urso para o coelho baleado. Não.
0: Mas essa do coelho não me lembro nada.
1: Não te lembras do coelho?
0: A cena do coelho.
1: É posto numa panela com água a ferver. É.
0: Mas era lá a casa. Mas espera aí. É o coelho-coelho ou é...
1: Devia ser um coelho fictício, não é?
0: Mas queria representar um coelho animal.
1: Não, a filha do amante dela tinha um coelho. E ela para fazer...
0: Pronto, é que eu pensei que o coelho fosse outra coisa.
1: Não...
0: Pusesse dentro da panela a fazer o coelho dele.
2: Sendo um país que é, tenho quase a certeza que aquilo foi um problema na adressista. Era suposto ser uma sapateira.
1: E alguém não leu bem o guião.
0: Foi como ao outro, não é?
1: O guião diz agarra.
0: Gasta um tiro e o problema foi da adressista.
2: E depois pois o problema foi, é que provavelmente a adressista fazia parte da equipa do Cantermundo Roger Rabbit.
0: Jesus, então já vamos.
1: Podemos fazer aqui já. Já na maionese é connosco.
0: Jesus. Quem tramou Roger Rabbit? Tem um filme que eu nunca vi de princípio ao fim.
2: Estás a brincar.
1: Qual é? Esse? Quem tramou Roger Rabbit?
0: Nunca vi já grandes partes, mas nunca vi de princípio ao fim.
1: Está a brincar.
0: Olha, vou dizer outro.
2: Como é que este lhe passou ao lado da Sabrina? É normal. E a Samantha Fox? Ele não viu o Roger Rabbit?
1: Se visse Roger Rabbit, tinhas mais um crush.
0: Mas o engraçado é que eu nunca tive crush para a Sabrina. Vocês é que me arranjaram o crush.
1: Tu é que disseste...
2: Por acaso,
1: jingle,
2: o meu crush não era por nenhuma delas.
1: Procura lá o Jingle.
2: Kim Wilde.
0: Kim Wilde?
2: Oh, yeah.
1: Era o teu crush?
0: Salvagem. Yeah. Salvagem.
1: Era. Da música, sim.
2: Sim.
1: Eu da música não tive assim grandes crushes, era mais no cinema. E ainda falta uma que eu não me lembro o nome, por isso é que.
0: Não falas dela, não é?
1: Pois, não foi um crush muito grande. Vocês todos conhecem, mas eu vou já aqui. Queres ver? Eu vou aqui ao Tirateimas e o Tirateimas vai-me já dizer.
0: Ora então, a Sabrina. Paramos o suporte à conversa, é assim que se chama isto, não é? Suporte à conversa.
1: É.
0: Ora bem, a Sabrina aí vai. Há muitos filmes desta altura, dos 80, anteriores, que hoje vêm-se muito bem.
4: Yes, oh God, yes!
2: Pois, como a Sabrina.
0: Voltamos sempre à Sabrina. Não há Sabrina.
1: A Sabrina também se vê bem hoje.
0: Daí estava o disco, é outra Sabrina, não é?
5: Tem cruzamentos.
0: Já viste a Sabrina nos dias de hoje, hein? As imagens da Sabrina nos dias
1: não,
0: de hoje?
1: Não, não, não me lembro do outro caso.
2: Olha, está assim tipo 50 vezes melhor, uma por ano, 50 vezes melhor do que o que era.
1: É, canta melhor, é.
0: Pá, no outro dia...
1: Está a cantar bem.
2: É, pá, está muito bem.
0: Isto não me acontece muitas vezes, mas no outro dia estava a passar uma televisão, não sei qual é, e começou a dar o videoclipe da Sabrina. E eu fiquei a ver. Aquilo é horrível. É tipo as a coisas, da piscina.
2: As coisas que a gente gostava
1: procura
2: naquela
1: altura. Procura DFA e podes pôr aí... A origem da Sabrina está aí no separador do Don't Forget About You.
0: Ok, vamos ouvir.
1: Está lá, está lá. Porque é que
0: mas ficaste que ajudei ligado, a conversa.
1: Porque é que ficaste ligado à Sabrina foi desde aí, já tem alguns anos.
2: Pronto, este é porque ele não viu o Quem Me Dramou o Roger Rabbit, se não tinha tido um crush pela Jessica Rabbit.
1: Isso tinha, de certeza. O outro já me lembrei, o outro crush já me lembrei. E perdoar ela lá não me vai perdoar, porque eu tinha um crush e não me lembrava do nome dela. A Sandra Bullock. Pronto. Era miúdo,
2: é só para não destoar. Amanhã venho cá aprender o B.
0: Como é que chama o jingle? Diz-me lá.
1: O jingle chama-se Pedro.
0: Ah, está aqui. Dentro do lugar da Matias, dias 80, Pedro Santos, é isso?
1: É.
0: O que é que tu fizeste, vá?
1: Nada, não fiz nada. E a origem da tua ligação à Sabrina?
5: Eu acho que toda a música dos anos 80 a gente consegue ouvir hoje. Ah, consegues. Ah. Mesmo aquela muito má, mesmo a Sabrina.
1: Sabia que nasceu tudo com a sua Sabrina. Já lá vão para aí uns 7 anos.
0: Não, é que ouvido hoje é má, porque há música dos anos 80, mesmo de tal ao disco, que hoje ainda se ouve bem. Esta não se ouve. Quer dizer, ouve-se, mas quer dizer...
1: Pumba já estava. Faça a foda entrar. Pode entrar.
2: Pumba na lata.
0: Epá, não consigo estar quieto. Bom, então está despachado o tema...
1: Dos ursos.
0: O urso que descobriu o serviço de quartos e por isso, talvez por isso, o Brian Adams escolheu o Arthur.
2: Isso mesmo.
0: O Arthur escolheu o Brian Adams Room Service. Foi, está enquadrado.
1: Tá.
0: E eu escolhi os The Doors com People Are Strange. Regressamos já a seguir... Para continuar nesta conversa muito interessante
1: muito
0: e profunda.
1: E profunda, de uma densidade.
0: Eu espero que no mínimo o pessoal esteja a divertir tanto como nós.
1: Pelo menos.
0: Já regressamos.

0: Brian Adams, room service. Estás com encruzamentos.
1: Não contem connosco para matar funchalenses. E enquanto não erguermos um edifício com segurança, nós proibimos terminantemente qualquer pessoa de ir dormir e acordar morta logo a seguir.
0: Atenção que isto não é brincadeira. Isto é um som real que foi dito pela Secretária da Saúde da Madeira.
2: E este tiro fez-me lembrar uma coisa que é, e por causa disto mesmo, fez-me lembrar uma situação que é muito injusta para os humoristas.
0: Então?
2: Porque eu no outro dia estava a pensar nisto. Repara bem uma coisa. Se um humorista, seja ele qual for, por exemplo, fizer um espetáculo em inglês e chegar ao palco e disser... I just kill a man.
0: Mama.
2: Put the gun against his head. Pull the trigger. Now he's dead.
0: Opa, isso é uma música de Queen.
2: É uma confissão. Não, mas um humorista, se disser isto em palco, está a fazer uma confissão de um homicídio. Mas se ele disser isto e disser Mama.
0: Just kill the man. Lá tinhas tu a cantar. A volta que este deu para cantar.
3: Portanto, vamos ter que pedir às primas para pegar na narrativa da senhora e passar isto a música.
2: Por exemplo.
3: Ok.
0: Último tema da noite.
2: Por exemplo, olha uma boa ideia.
0: Pois, duas estrelas Michelin e uma colónia de formigas no prato. Há restaurantes que procuram ingredientes exclusivos, produtos raros, técnicas extremamente sofisticadas. E depois há o Evet, um restaurante de duas estrelas Michelin em Seul, que decidiu colocar formigas num prato de sobremesa. E não foi uma vez para experimentar. Segundo o processo, o restaurante importou formigas secas dos Estados Unidos e da Tailândia e utilizou-as durante cerca de 4 anos entre 2021 e janeiro de 2025. As formigas eram colocadas sobre um sorvete feito em skyne, imagino que seja um prato ou um condimento especial lá da Coreia, eu não conheço, uma bebida doce tradicional coreana para acrescentar um sabor ácido. A ideia até parece ser sofisticada. O problema é que na Coreia do Sul as formigas não estão autorizadas como ingrediente alimentar. A legislação permite apenas 10 espécies de insetos para consumo e a formiga não está na lista. O restaurante também não tinha obtido a autorização especial necessária. E agora vem a parte verdadeiramente deliciosa. Os procuradores calcularam que foram utilizadas cerca de 49 mil formigas em mais de 12 mil sobremesas, gerando aproximadamente 120 milhões de yuan em receitas, moeda da Coreia. Ou seja, a formiga não era apenas um ingrediente, era uma linha de negócio, mas havia outro pequeno problema. Análises encontraram metais pesados acima dos limites permitidos nas formigas utilizadas. O tribunal considerou a infração séria, embora tenha tido em conta que os responsáveis admitiram os factos, não tinham antes e aparentemente não sabiam que as formigas não eram autorizadas na Coreia. O restaurante deixou, entretanto, de as utilizar. Resultado, o tribunal condenou o responsável a pagar 15 milhões e a empresa a pagar 10. Os procuradores tinham pedido um ano de prisão para o responsável. Quando vais a um restaurante duas estrelas Michelin e te informam que te servem formiga, estás perante alta gastronomia, ou perante um restaurante que simplesmente descobriu que o supermercado ainda estava fechado e, portanto, utilizaram as formigas. O que é que vocês dizem?
2: Digo que quem atribuiu as estrelas provavelmente não comeu essa sobremesa deliciosa.
0: Ou então, se calhar, comeu e era boa.
3: Aquilo lá misturado, esmigalhadinho, podia passar para outra coisa.
2: Sei lá.
3: Tu comes, por exemplo, um gelado de nata, mas que tenha baunilha, tens lá aquelas pintinhas pretas, sim, sabes lá o que é aquilo?
2: Pois.
3: Podem ser formigas.
2: Podem.
0: Cruzes.
2: Se souberem bem, marcham.
3: E no pico do verão também podes...
0: Por isso é que eu só como pernas de pau. Acabou. Joado é só pernas de pau.
2: Fazes bem. Fazes bem. Isso é, fica-te bem. O Sporting, quando é campeão, há sempre uma versão de perna de pau a verde e branco.
0: Pois há. E já comi. Olha, é bastante boa.
2: Olha, eu nunca comi. Estás a ver?
0: Estás a ver, como tu és o ignorante. E diz-te o Sportingista.
2: Exatamente.
3: Olha, é assim. Não sejamos mais papistas que o Papa, porque é assim. A única coisa que tens de fazer é deixar durante o verão destapado o recipiente do açúcar. Pois. E a seguir tens açúcar aditivado.
0: E como fazem com aquele café, o café mais caro do mundo, que é comido e depois é processado pelo intestino grosso dos bichinhos e é vendido a um preço, nunca ouviste falar nisso, um café, acho que é na Tailândia, que os guaxinis, acho que são, comem.
2: Não são papas
0: os grãos, os grãos de café. E o pessoal anda a escolher nas fezes dele os grãos de café. E esse café é vendido. Procurei, Arthur. É vendido a uma fortuna. É o café mais caro do mundo. Não conheces?
2: Não. Eu tenho a sensação de ter ouvido falar nisso já há uns tempos atrás. Mas não.
3: O café mais caro do mundo é o Black Ivory Coffee. É produzido na Tailândia com preços que podem atingir cerca de 2.500 euros por quilo. O processo de produção é simples. Os frutos de café arábica são comidos por elefantes.
0: Ah, não, é que os guaxinins são um bocadinho maiores, espera.
3: As enzimas no estômago do animal quebram as proteínas do café, que lhe retiram o amargor. Os grãos são depois recolhidos das fezes, lavados e torrados. Pronto.
0: E são vendidos.
2: Pois, lavados, torrados e vendidos.
0: Para café.
2: Para café.
0: Então, é um gastar bem café que o elefante cagou. Basicamente, mas se essa é a questão, eu posso fazer isso.
3: O da Indonésia chama-se Kopi Luwak.
2: Ah, também há na Indonésia.
0: Eu sabia que era para aí, Tailândia, por aí.
2: Tailândia, sim, é este que.
0: A rigor de informação, não é? Nós estamos aqui para informar as pessoas.
2: Sim, exatamente.
3: E passa pelo.
0: O intestino.
3: Pelo intestino de um animal pequenino que se chama civeta.
2: É, tu estavas. Trocaste foi os países. Pois. Tu estavas a referir à Indonésia e não à Tailândia. Não. Tailândia são elefantes.
3: A Indonésia é mais barato, são os... é mais barato que o do elefante.
0: Sim,
3: parece a história
2: porque é mais rápido também.
3: Da formiga.
2: Exatamente. Porque é mais rápido a produzir.
3: Mas é também o mais conhecido.
0: E pronto, assim demos a conhecer este restaurante Duas Estrelas Michelin e uma colónia de formigas no prato. Vamos à música para fechar a noite.
3: Bora.
0: Fechamos em grande com as escolhas do Renato e do Arthur. Claro que seria muito maior se fosse eu a escolher, evidentemente.
2: Claro.
0: Mas pronto, não vai. A vida é o que
2: é. Não pode ser sempre assim.
0: Não pode ser sempre assim. O Renato traz-nos uma música que vai-me dar gozo a ouvir outra vez.
2: Trago porque, a dada altura, a banda escreveu que adora as pulgas dos cães, os bichos do mato, o riso das crianças dos outros, não é, dos deles, e caga de pernas para o ar. Portanto, é que estamos no reino animal, efetivamente.
0: E o Arthur escolheu a Dave Matthews Band com Ants Marching.
3: Marching.
0: Tinha que ser. Deixamos aqui as nossas despedidas.
2: Sim, nós voltamos.
0: Fica a ameaça de regressarmos para a semana, se tiverem coragem. E se conseguirem, se forem homenzinhos,
2: apareçam,
0: não se escondam.
2: Ah, exatamente.
0: Foi um prazer estar convosco, espero que tenham divertido.
2: É só encostar as orelhas aos headphones e pronto.
0: Encostar as orelhas aos headphones, muito bom. Até para a semana, pessoal.
3: Até para a semana.
0: Até para a semana.

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2: Horas e 3 minutos.
3: Bom dia. Estão 18 graus em Lisboa.
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1: E 3 minutos.
2: Bom dia. Estão 22 graus em Lisboa.

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0: 12 horas e 1 minuto.
1: Boa tarde.
2: Estão 14 graus em Nova York.
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1: Horas.
2: Boa tarde, estão 27 graus em Lisboa.

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0: 11 horas.
1: Boa tarde.
2: Estão 15 graus em Nova York.
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0: Boa tarde. Estão 29 graus em Lisboa.
1: Não é possível alcançar o total exato de qualquer soma com mais de 10 parcelas depois das 5 da tarde de uma sexta-feira. 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
3: Horas.
2: Boa tarde.
4: Estão 16 graus em Nova York.
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0: 17 horas e 1 minuto.
1: Boa tarde, estão 31 graus em Lisboa.
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1: Boa tarde.
2: Estão 18 graus em Nova York.
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0: 9 horas.
1: Boa tarde. Estão 25 graus em Lisboa.
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0: 20 horas.
1: Boa noite.
2: Estão 20 graus em Nova York.
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4: Estamos de volta para a segunda parte do Kia Rocks.

Final de mês do Gear Rocks. Espero que tenha sido do vosso agrado. Fiquem já a seguir com o Sol da Meia-Noite. Marcamos encontro na próxima sexta, às 19h. Até lá, votos de um bom fim de semana.

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1: Boa noite.
2: Estão 20 graus em Nova York.
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noite, bem-vindos para mais uma emissão de Sexta-feira do Sol da Meia-Noite até às 23. Há propostas calmas diferentes para estas noites, as mais tranquilas. Eu sou Paulo Silva, durante estas duas horas, as vozes da Sul marcam presença por aqui na rádio que se distingue na rede NTR. E começamos com este You're All I Need, um tema do Will Downing, uma amostra do álbum Still in Love, lançado em 2025. You To Me Are Everything é o maior clássico do grupo britânico de soul e disco, The Real Thing, lançado em maio de 1976. A canção marcou a história da música pop do Reino Unido ao alcançar o primeiro lugar no UK Single Chart, permanecendo no topo por 3 semanas em julho daquele ano. Vamos recordar então You To Me Are Everything, os The Real Thing. Propostas calmas, diferentes, noites de sexta-feira sempre as mais tranquilas.

sol da meia-noite. Tibi Vanga com Hybrid UN, Silicon Free e este Old Pro de Radio com Ray Parker Jr. Ronnie Jones gravou uma versão cover de Never Knew Love Like This Before em colaboração com o projeto italiano Papig, lançado no álbum de 2018 A Little Songs for Big Elevators. São as vozes da Soul, até muito perto das 23, por aqui, naquela que marca a diferença na rádio. NTR.

Ordinary Feelings, este single de R&B Soul, lançado em fevereiro deste ano pelo produtor e cantor de Los Angeles, Macken. A faixa explora a honestidade crua nas relações modernas, o refrão e os versos retratam a atualidade entre o fascínio por alguém. 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E a ansiedade ou o medo de avançar depressa demais. Passagem também para Mónica com o tema Dangerous Touch, ainda na You com Mr. Right, e Sarah John Morris com Hold On To Love. A rodar já este Stranded para Lutrícia McNeil. São as vozes do Sol por aqui, na rádio que marca a diferença na rede, NTR.

The Same, single da cantora e compositora de Indie Soul, Debra Bond, lançado em outubro de 2025 e presente no seu álbum Now Miss Venus. Este tema capta a estética sofisticada da pop e soul radiofónica de Los Angeles no início dos anos 80. Explora a nostalgia, a luz dourada, a tensão e o alívio e a intimidade que se expande numa magia inspiradora. Depois fiquem também com Chelsea Jordan a completar assim esta primeira parte referente à emissão de sexta-feira do Sol da Meia-Noite. Vocês mantenham-se por aí até às 23, que há propostas calmas.

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If This World We're Mine, de Glenn Rosen, é um cover oficial e uma reinterpretação da clássica canção de soul de Marvin Gaye, lançada oficialmente a 13 de junho do ano passado. O projeto começou há mais de uma década como um remix não oficial de Glenn Rosen, a faixa de Marvin Gaye que ficou esquecido num disco rígido. Depois de reabrir o projeto anos mais tarde, Rosen refinou a produção, que finalmente ultrapassou os obstáculos dos direitos de autor para se tornar oficial. Ainda bem. Para o início desta segunda hora do Sol da Meia-Noite, Paulo Silva, consigo até às 23 por aqui na rádio que se distingue na rede NTR. I Trust You, este tema soul gravado pelo norte-americano Billy Paul, lançado em 1976 no seu álbum Let Him In. A canção apresenta um ritmo suave e cheio de alma, destacando-se temas como a liberdade, a compreensão mútua e a profunda confiança numa relação de longo prazo. São as vozes da soul por aqui, naquela que marca a diferença na rede, NTR. Bem juntos até perto das 23 horas.

Este de Let the Love é um soul funk dance de 2008 do australiano Benson, frequentemente incluído em coletâneas de modern soul. São as vozes do soul sempre nas noites de sexta-feira, por aqui naquela que marca a diferença na rádio NTR. Eu sou Paulo Silva e este é o Sol da Meia-Noite. A rodar já este Love.

Crazy, single vibrante e cheio de energia, multi-instrumentalista, cantor e compositor norte-americano em ascensão, Ben Goldsmith, lançado em agosto de 2024. Presente no seu segundo álbum, The Star of the Something Beautiful, lançado no mês a seguir do mesmo ano. São as vozes da Sola, ainda até muito perto das 23.

Portela com este Budank Bootcamp. Wonderful Tonight, esta versão Soul R&B da clássica balada de Eric Clapton, gravado e produzido por Kenny Babyface Edmonds. A canção preserva a narrativa íntima e romântica da faixa original, que retrata uma noite tranquila e prepara-se para uma festa, a alegria de estar com a pessoa amada e os momentos ternos ao regressar a casa ao final da noite. A interpretação de Babyface incute harmonias vocais suaves e um arranjo contemporâneo de soul urbano na canção familiar. Wonderful Tonight, Babyface.

Completa assim mais uma emissão do Sol da Meia-Noite de Despedidas de Paulo Silva. Estamos de volta na próxima sexta-feira, logo após as 21 horas. Já a seguir, fiquem com o NTR no Disco. Ouçam boa música e, claro, tenham um excelente fim de semana. Ainda para o final, deixo-vos este I Want You, os After Seven. Bom fim de semana. 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
1: Horas.
2: Boa noite.
3: Estão 20 graus em Nova Iorque.

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2: Horas e 2 minutos.
3: Boa noite.
4: Estão 20 graus em Nova Iorque.

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